produzido pela violonista francesa Elodie Bonny. Pela gravadora Bora Andar, lançou o álbum Aura, de dezembro de 2024, que traz composições próprias, criadas em diversas fases da sua vida, interpretadas ao violão solo. Deste álbum, destacamos as faixas Atento ao Tempo e Canto da Praia.

André Siqueira, dele, Canto da Praia, e abrindo o bloco, Atento ao Tempo. A Unesp FM está apresentando Brasil Instrumental. Neste bloco, uma faixa do mais novo trabalho de Abel Luiz. Cordal Carioca é um álbum de música instrumental brasileira com 6 peças autorais.

musicais, compostas para seis diferentes instrumentos de corda. Junto com o álbum, chega também o material audiovisual e o caderno de partituras com as cifras, melodias e comentários sobre cada obra. Destacamos Aldeia. Na sequência, o conceituado grupo de choro Água de Moringa. Lá se vão 36 anos de estrada desse sexteto de música instrumental brasileira formado na tradição do choro. O grupo combina a obra de mestres como Pixinguinha e Ernesto Nazaré com repertório contemporâneo, passando por Hermeto Pascoal e Caetano Veloso. A formação atual permanece unida desde o primeiro álbum, lançado em 94, e inclui os músicos Rui Alvim no clarinete, clarone e sax, Marcílio Lopes no bandolim e violão tenor, Jaime Vignoli no cavaquinho, Luiz Flávio Alcofra no violão, Josimar Gomes Carneiro no violão de sete cordas e André Bochecha na percussão e bateria. Vamos ouvir Retalhos.

Água de Moringa, de Cristóvão Bastos e Alberto Araújo, Retalhos. Abrindo o bloco, Abel Luiz, dele, Aldeia. A Unesp FM segue apresentando Brasil Instrumental, o talento e a magia do compositor brasileiro. Neste bloco, Zé Paulo Becker, violonista e compositor há mais de 20 anos, do grupo de choro Trio Madeira Brasil. Ganhou o prêmio da Música Brasileira em 2011, é autor de 2 livros e já comemorou mais de 35 anos de carreira. Este ano apresentou ao lado do cantor Marcos Sacramento o show Afro Sambas 60 anos em homenagem ao álbum Os Afro Sambas de Baden Powell e Vinícius de Moraes, lançado em 66 nas casas de show Manuche no Rio de Janeiro e Casa de Francisca em São Paulo. Vamos ouvir Sob o Redentor e na sequência Ginga, nome artístico de Carlos Altier de Souza Lemos Escobar. É um dos mais aclamados compositores e violonistas da música popular brasileira contemporânea. Nascido em Madureira, na zona norte do Rio de Janeiro, em 1950, ele construiu uma obra única, marcada por harmonias sofisticadas e uma genialidade intuitiva. Do álbum Cheio de Dedos, de 96, vamos ouvir Dá o Pé, Louro.

Pinga dele dá o pé louro. Antes, Zé Paulo Becker dele Sob o Redentor. Fernando Peters apresenta Milonga Oscura, a seguir no Brasil Instrumental. O terceiro álbum de Fernando Peters celebra a música que quer resistir, a solidão que reverbera, a arte que desafia. O novo trabalho também marca o compromisso com a música autoral como resultado de mais de 3 décadas de carreira. Músico, compositor, arranjador e produtor, Peters participou de gravações e turnês de artistas de universos diversos, como Bianca Gismonti, Humberto Gessinger, Bebeto Alves e Solon Fishbone. Fernando Peters é acompanhado por Júlio Falavinha na bateria e Leonardo Bittencourt ao piano, para explorar a sonoridade clássica do piano trio, formato consagrado no jazz. Juntos, os músicos ressignificam essa textura em um repertório de composições originais, que dialoga tanto com a música popular brasileira, quanto com as milongas e os tangos do sul. Milonga Oscura é um ensaio musical sobre conexões, contradições e as diferentes velocidades da passagem do tempo. Destacamos as faixas Serpentine e From Your Window.

Fernando Peters, dele From Your Window. Abrindo o bloco dele, Leonardo Bittencourt, Serpentina. A Unesp FM está apresentando Brasil Instrumental, o talento e a magia do compositor brasileiro. Neste bloco, Dirigível Duo. Formado pelo violonista Juninho de Sá e pelo saxofonista Thiago Guimarães, o duo surgiu em 2019 do encontro musical de dois grandes parceiros a fim de registrar suas ideias musicais. O repertório é formado por músicas instrumentais autorais e de renomados compositores como Milton Nascimento e Paulo Belinati, Tom Jobim, Moacir Santos e Egberto Gismonti. Destacamos a composição Jongo. E na sequência, Edson Natali. Ele tem forte atuação como produtor cultural, é organizador do Guia Brasileiro de Produção Cultural e de Direito, Arte e Liberdade. Compositor e violonista, Edson Natali tem 13 álbuns em sua discografia. Do álbum Lavoro, vamos ouvir Viajante. Música.

Edson Natale, dele Viajante. Antes, Dirigível Duo, de Paulo Belinati, Jongo. Para encerrar o programa, vamos ouvir Vitor Lopes e o grupo Chorando as Pitangas, e o álbum intitulado Um Passeio na Benedito Calixto, onde fazem uma homenagem à famosa Praça Paulistana no bairro de Pinheiros, reduto de artistas e intelectuais. A Feira de Artes da Praça Benedito Calixto, situada em São Paulo, que foi inaugurada em 87, é hoje parte do calendário turístico e cultural da cidade, um dos destinos de lazer da população mais antigo e procurado pelos turistas. Vamos ouvir Um Passeio na Benedito Calixto.

Vitor Lopes e grupo Chorando as Pitangas, de Vitor Lopes, um passeio na Benedito Calixto. E nós vamos ficando por aqui. Fontes pesquisadas, youtube.com, biscoitofino.com.br, sescsp.org.br e spotify.com. Estúdio de gravação Paulo Pepa. A produção é de Silene Barros e a apresentação é de Wellington Lett. Muito obrigado pela companhia, um abraço para você e até mais.

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7: Amor. 21 horas e 59 minutos.
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Olá, seja bem-vindo e bem-vinda ao Estação Blues. Eu sou o Sérgio Magson e fico com você na próxima hora. Na edição de hoje, uma seleção musical que apresenta as gerações, os clássicos e as novidades do gênero. No Estação Blues, você ouve, entre outros, Albert King, Howlin' Wolf, B.B. King, Chris Canas, Anna Popovic, Janis Joplin, Celso Blues Boy e muito mais. Para começar, fique com Sonny Boy Williamson II. O cantor e gaitista chega com Try to Get Back on My Feet.

Estação Blues apresenta agora um clássico do gênero. Relembre a composição The Thrill Is Gone. Durante a sua longa carreira, B.B. King colocou blues em evidência, chegando nas ondas do rádio, nas casas de show e nos fonogramas. Foi embaixador do gênero. Em 1969, ele registrou pela primeira vez a contagiante e eterna The Thrill Is Gone. The Thrill Is Gone é uma canção de autoria do pianista Roy Hawkins, escrita em 1951. No Estação Blues, The Thrill Is Gone.

Estação Blues. 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Seguimos com o compositor, guitarrista e cantor Chester Burnett. Na verdade, este é o nome de batismo do popular mestre Howlin' Wolf. Ouça Howlin' Wolf, interpretando a cultuada composição Who's Been Talking, gravação do início dos anos 1960.

Depois de ouvir um clássico do blues na voz de Howlin' Wolf, chegou a vez de conferir uma canção que chegou ao topo das paradas. Relembre a guitarra e a voz de Albert King na faixa I'll Play the Blues for You, composição escrita nos anos 1960 pelo bluesman Jerry Beach. A gravação de King é de 1972.

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No Estação Blues, você ouve agora a interpretação de Laurie Morvan. A blueswoman da Califórnia tem uma trajetória curiosa. Antes de seguir a carreira musical, ela foi piloto de avião. Laurie começou a fazer turnês em cassinos de Nevada. Lançou o disco de estreia em 1994. Ouça Laurie Morvan com One Little Thing.

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1: Divirta-se agora com um guitarrista e cantor que se inspirou em Jimi Hendrix e Eric Clapton. Absorveu o blues de B.B. King e Albert King e começou profissionalmente com Vernon Reid, do Living Color. Do bairro do Bronx, de Nova York, ouça o bluesman Michael Hill. Ele lidera a Michael Hill's Blues Mob, banda basicamente familiar que conta com um irmão baixista e duas irmãs nos vocais. Ouça a canção Can't Recall a Time.

Estação Blues, agora com as histórias musicais de Chris Canas. Chris Canas nasceu em 1984. Na adolescência, integrou a banda de jazz de sua escola. Experimentou piano, sax, bateria, gaita, até chegar na guitarra. Começou a compor aos 15 anos. Aos 18, atuava como sideman da cantora Tornetta Davis. Em carreira solo, formou a Chris Canas Band. Tem 6 álbuns lançados. Do último, gravado em 2022, fique com a romântica Queen of My World.

Confira agora a performance da cantora e guitarrista da Sérvia, Ana Popovic. A Blues Woman liderou em 1988 o grupo Hometown, fixado na capital Belgrado. Popovic foi estudar na Holanda e lá, em 2001, gravou o primeiro disco solo. Durante uma turnê pelos Estados Unidos, ela foi convencida a morar no país do blues. Hoje roda o mundo e tem mais de 12 discos lançados. Do CD Trilogy, de 2016, ouça Ana Popovic, com a composição autoral Wasted.

Eu sou o Sérgio Magno e você está ouvindo o Estação Blues. É muito bom ficar na sua companhia. O programa registra agora o encontro do pianista e cantor Anthony Jeroussy e o gaitista Sugar Ray Norkia. Do disco Blues Called My Name, ouça That Old Pine Box.

0: Blues Made in Brasil nas ondas da Unesp FM. O Estação Blues apresenta agora o bluesman carioca Celso Blues Boy.
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0: Celso Blues Boy começou a carreira em 1970. Com a explosão do rock nos anos 1980, pegou carona e conseguiu levar o seu blues ao grande público. Lançou o disco de estreia em 1984. No início dos anos 1990, esteve em Bauru, no Armazém Bar. Celso nos deixou em 2012, aos 56 anos de idade. No Estação Blues, Celso Blues Boy com Se Você Pudesse Me Ver, gravação de 1998.

Nós vamos ficando por aqui. Se você gostou e deseja ouvir novamente o programa de hoje ou as edições anteriores, é só acessar o site da Unesp FM e clicar no ícone Estação Blues. Estação Blues tem pesquisa, texto e seleção musical de Fábio Fleury. Operação de áudio, Silvestre Oliveira. Apresentação, Sérgio Magson. Para encerrar, aprecie a música de Janis Joplin. Ouça uma faixa do disco póstumo Farewell Song, uma coleção de músicas inéditas gravadas entre 1967 e 1970. O vinil, lançado em 1982, trouxe 9 canções, entre elas One Night Stands. Janis Joplin na despedida do Estação Blues. Obrigado pela companhia e até semana que vem.

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4: Vinte e duas horas e 59 minutos.
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A hora é de descanso e meditação, de esquecimento ou de encontro consigo mesmo. Música Interior, um convite à reflexão e ao relaxamento. Nesta uma hora, você vai encontrar músicas que acalmam, tranquilizam e relaxam suas tensões. Começamos com o Cortioli e uma faixa do álbum Light Walk, com a participação de Cláudio Machado no baixo, Cristiano Rocha na bateria e Naná Vasconcelos na percussão. Vamos ouvir Amethysius.

Cortioli Ametísios. A Unesp FM está apresentando Música Interior, um convite à reflexão e ao relaxamento.

Chico Salles, Breath of Life. Antes, Kitaro, Scope. Boas energias para você que acompanha a música interior, um convite à reflexão e ao relaxamento. Quando tudo parecer sobrecarregado, lembre-se, um pensamento de cada vez, uma tarefa de cada vez, um dia de cada vez. Seguimos com Ravi Shankar e a composição Chase e Greg Joy com Scarborough Fair.

Greg Joy, Scarborough Fair, abrindo o bloco Ravi Shankar e a composição Chase. Uma noite de muita paz para você que acompanha Música Interior. Que a nova semana traga o que o coração precisa. Silêncio onde houver cansaço. Neste bloco, Suzanne Chani, do CD intitulado Private Music of Suzanne Chani, vamos ouvir Enfim. E Áureo Corrá, do álbum Quietude, destacamos a composição Oceânicos.

Áureo Corrá, Oceânicos, abrindo bloco Suzane Tchani com Enfim. A Unesp FM está apresentando música interior.

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Em cada conquista ou lição, gratidão. E para tudo fazer sentido, alegria. Seguimos com Eduardo Agni e a composição Portal, e Deep Forest com Sweet Lullaby.

Deep Forest, Sweet Lullaby, abrindo o bloco Eduardo Agni e a composição Portal. A Unesp FM está apresentando Música Interior.

paz, boas energias e uma semana feliz. Para encerrar o programa, Peace com Silence of the Rings.

Peace, Silence of the Rain. Vamos ficando por aqui. Fontes pesquisadas no Instagram Despertar o Divino e De Alma para Alma. Estúdio de gravação Silvestre Oliveira. Produção Silene Barros. Apresentação Marina Fontanelli. Uma boa noite e um bom descanso.

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5: Vinte e três horas e 59 minutos.
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8: 0 hora e 59 minutos. 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
1: Olá, a Unesp FM apresenta Pé na Estrada, programa com compositores, intérpretes, bandas que lançam trabalhos, divulgam suas músicas e estão com o pé na estrada. Passam hoje por aqui Fala Mansa, Jenny Mocelo, Terra Blanco, Vicente Barreto e Zé Cabaleiro, Marisa Monte e Seu Jorge, Thier, Gabi Melim e muito mais. Começamos com Nando Reis e Marisa Monte. De história, dezenas de canções tatuadas no imaginário brasileiro. A dupla guardou esse encontro especial que chega na forma de dueto, inédito para a clássica composição Pra Você Guardei o Amor, que conta ainda com a regência do maestro André Bachur e está disponível em todas as plataformas de música. Confira!

Nando Reis e Marisa Monte, dele pra você guardar o amor. A Unesp FM está apresentando Pé na Estrada, referência no forró brasileiro e dona de uma trajetória marcada por grandes sucessos. A Fala Mansa apresenta ao público o novo álbum A Origem de Tudo, a seguir. Beijo. O projeto simboliza uma nova fase da banda, reafirmando sua capacidade de se reinventar sem perder a essência, mantendo vivo o propósito de levar mensagens otimistas, de fé e esperança através da música. Com composições inéditas, uma regravação e participações especiais de Elba Ramalho, Fagner e Lazo Matumbi, o álbum chega em um momento em que o forró vive um novo fortalecimento no cenário nacional, reacendendo as chamas do gênero e aproximando diferentes gerações. Para a banda, A Origem de Tudo representa um dos trabalhos mais importantes e completos de sua carreira, reunindo maturidade musical, identidade artística e a originalidade que sempre marcou suas composições. O álbum também traz encontros especiais. A faixa Uma Palavra conta com a participação do cantor e compositor Lazo Matumbi, adicionando ainda mais força e identidade à canção. Já Não Existe Amor Maior Que o Seu traz participações de Elba Ramalho e Fagner, reforçando a conexão do grupo com a música popular brasileira e suas grandes referências. A regravação escolhida para o projeto é Quase Um Segundo, clássico da banda Os Paralamas do Sucesso, que ganha uma nova releitura nas mãos do Fala Mansa. A faixa recebeu levadas marcantes de forró, trazendo uma nova atmosfera para a canção. Vamos ouvir Mais Um Dia de Sol, Quase Um Segundo e A Origem de Tudo.

Fala mansa de Tato, a origem de tudo, antes de Herbert Viana, quase um segundo, abrindo o bloco de Tato, mais um dia de sol. A Unesp FM está apresentando Pé na Estrada. Jenny Mocello lança Brava e transforma identidade, brasilidade e intensidade em novo álbum a seguir. Após um período intenso de novidades, Jenny Mocello apresenta Brava, novo álbum de sua carreira. O projeto consolida uma fase mais íntima, intensa e brasileira da artista. Reunindo 13 faixas ao total, o disco transmuta temas como pertencimento, liberdade, identidade e amadurecimento em música, condensando em seu trabalho nomes como Ney Matogrosso, Xênia Franz, Marcelo Tofani, Dani Black e Helena Dara, a cantora mergulha em sua brasilidade e organiza um lançamento que divaga sobre diferentes partes de sua trajetória. O disco ainda parte de uma artista atravessada por múltiplas referências culturais, que encontra nos versos de cada composição um lugar de importância e soma. Na parceria com Ney Matogrosso, vamos ouvir Fome e, na sequência, a faixa que dá nome ao álbum, Brava.

0: Jenny Mocelo, Della Brava, abrindo o bloco com o Ney Matogrosso, Fome. A Unesp FM está apresentando Pé na Estrada. A cantora e atriz Terra Blanco, neta do compositor e arquiteto Billy Blanco, falecido em 2011, lançou recentemente o álbum Nem Tudo São Dores, seu primeiro trabalho de estúdio pela gravadora Quarup. A seguir.
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0: O disco se constrói como um manifesto emocional que ressignifica a tristeza por meio da música, com 8 faixas conectadas por temas como o fim de relações, identidades e ciclos. As canções se desenvolvem como um percurso que transforma essas experiências em expressão artística. O álbum reúne 8 faixas entre composições autorais e releituras de nomes como Chico Buarque, Dolores Duran e Baden Powell. Com produção de Bruno Cunha e Will Gordon, o disco apresenta uma sonoridade que transita entre o acústico e o contemporâneo e mistura 9 MPB, soul, samba, reggae e bossa nova. E Ney Matogrosso retorna na programação, agora com Terra, na canção Histórias Mal Contada. E na sequência, com a participação de Marcel Powell, Samba Triste.

0: Terra e Marcel Powell, de Billy Blanco e Baden Powell, Samba Triste. Abrindo o bloco com Ney Matogrosso, de Paulinho Mendonça e Bilinho Blanco, Histórias Mal Contada. A Unesp FM está apresentando Pé na Estrada. Chegou Sem Bal, álbum que reúne Vicente Barreto e Zé Cabaleiro, com produção luxuosa de Rafa Barreto. Confira.
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0: Sem Bal apresenta 12 músicas compostas por Vicente Barreto e Zé Cabaleiro, firmando parceria iniciada em 2010, ano em que os artistas se conheceram, apresentados pelo produtor Elton Altman. Contudo, a parceria somente engrenou a partir de 2020, durante a pandemia de Covid-19. De lá para cá, Vicente Barreto e Zé Cabaleiro compuseram mais de 30 músicas com melodias de Barreto, letradas por Baleiro. Da safra farta, 12 foram recolhidas para compor o repertório inteiramente autoral do álbum Sem Bal, sendo que outras 4 músicas, Zig Zag, E Flor, Flor de Cimento e Saudade de Te Ver Paraíba, já tinham sido gravadas recentemente nos 2 últimos álbuns de Barreto, Paleolírico, de 2022, e Na Força e na Fé, de 2024. As 2 últimas em dueto com o próprio Baleiro. Vamos ouvir a faixa que dá nome ao álbum, Sem Bal, e na sequência, Vento Bom.

0: Vicente Barreto e Zé Cabaleiro, dele Vento Bom, abrindo o bloco Sem Bal. A Unesp FM está apresentando Pé na Estrada.
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0: Tiê está de volta com um novo álbum intitulado Esgotada. Composto por 8 faixas, essencialmente autorais, o EP é o primeiro volume de um projeto fonográfico duplo que terá continuidade no segundo semestre, com o lançamento de Amorosa. A gente confere Contato. E na sequência, o novo hit de Marisa Monte e Seu Jorge e a música Quando Chego. A canção é uma parceria inédita que traz uma atmosfera leve e acolhedora, destacando a importância de desacelerar o ritmo, contemplar a natureza e curtir a simplicidade do cotidiano.
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0: Marisa Monte, Seu Jorge, dele e Arnaldo Antunes, Quando Chego, abrindo o bloco, Thier, dela, Contato. A Unesp FM está apresentando Pé na Estrada. Gabi Melim apresenta o álbum audiovisual Escapismo, a seguir.
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0: A cantora exibiu com exclusividade as 15 faixas do novo projeto, que tem direção de Sérgio Lima, direção criativa de Duda Beat, que também divide vocais com Gabi Melim na faixa Belo Horizonte, e produção musical de Cassim. O projeto conta com a participação de nomes de destaque na música brasileira, como Luísa Sonza, Maria Cadu, Ana Gabriela e Mestrinho. Segundo Gabi, Escapismo fala sobre fugir, mas também sobre voltar, sobre se perder, sobreviver e, aos poucos, reencontrar a própria essência no meio do ruído do mundo. Destacamos Mexe com o Meu Juízo, com o Mestrinho, e Um Salve, com Maria Gadu.

Gabi Melini e Maria Gadu, de Gabi, um salve. Antes com o Mestrinho, Mexe com Meu Juízo. E vamos ficando por aqui. Prazer enorme estar com você. Operação de áudio, Silvestre Oliveira. Eu sou Silene Barros. Continue com a Unesp FM e até mais.

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4: 1:59.
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3: 2:59. 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
2: 3 horas e 59 minutos.
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2: O pão é um vilão?
3: Quando ele é consumido em excesso, ele pode ficar armazenado na forma de gordura, ou seja, virar gordura. Mas o pão em si, ele só tem benefícios, né? Ele é uma fonte de energia rápida, ele só precisa estar inserido na dieta, equilibrado com fonte de proteína, com fonte de gordura.
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5: 4:59.
6: 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Alguns aspectos ali retratados trazem à tona debates em função de pautas identitárias que surgiram nos últimos anos.
7: Olá! A Unesp FM apresenta Canta Brasil, hoje com Paulo Vanzolini, um dos maiores compositores da música paulistana e brasileira.
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7: Paulo Vanzolini nasceu no dia 25 de abril de 1924 em São Paulo. Aos 18 anos, ingressou na Faculdade de Medicina da USP, onde começou a frequentar as rodas boêmias de estudantes e a compor sambas. Em 1948, aos 24 anos, Vanzolini foi para os Estados Unidos acompanhado de sua esposa. Lá, fez doutorado em zoologia e conviveu com músicos de jazz. Em 1951, morando de novo em São Paulo, compôs Ronda, seu primeiro samba e sucesso, que se tornou uma espécie de hino nacional da força. Em 1963, o cantor Noite Ilustrada gravou samba intitulado Volta por Cima, de Vanzolini, que obteve grande sucesso nas rádios. Os versos Levanta, Sacode a Poeira e Dá a Volta por Cima, expressão adotada por muitos, passou a ser usada como sinônimo de superação. Vamos ouvir Ronda e Volta por Cima.

0: Ouvimos Noite Lustrada com Volta por Cima. Antes, Márcia com Ronda.
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0: Paulo Vanzolini retratou com fidelidade em suas canções a cena urbana de São Paulo, com charme e ironia. Em 1967, lançou seu primeiro disco batizado com seu nome. O disco trouxe os sucessos Ronda e Volta por Cima, já gravados anteriormente, e 10 novas composições. Dentre as quais se destacaram Samba Erudito, Capoeira do Arnaldo, Juízo Final, Napoleão, Amor de Trapo e Farrapo e Praça Cross. Deste trabalho, vamos ouvir Capoeira do Arnaldo, Juízo Final e Praça Cross.

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0: Ouvimos de Paulo Vanzolini com Ana Bernardo Praça Clóvis, com Adalto Souza, Juízo Final, com Luiz Carlos Paraná, Capoeira do Arnaldo.
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0: Paulo Vanzolini é considerado, ao lado de Adoniran Barbosa, o grande nome do samba paulista. Em 1974, a gravadora de Marcos Pereira lançou seu segundo disco intitulado A Música de Paulo Vanzolini, com canções interpretadas por Carmen Costa e Paulo Marques. No repertório, Mulher Que Não Dá Samba, Falta de Mim, Inveja, Samba Abstrato, Sorrisos, entre outras canções. Deste trabalho, destacamos as composições Cara Limpa, Samba Abstrato e Falta de Mim. Vamos ouvir.

0: Ouvimos de Paulo Vanzolini com Carmen Costa, Falta de Mim e Samba Abstrato. Com Paulo Marques, Cara Limpa. A Unesp FM está apresentando Canta Brasil, hoje com Paulo Vanzolini, um dos maiores compositores da música paulistana e brasileira.
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0: Paulo Vanzolini compôs uma obra de qualidade. Sem formação musical, compunha cantarolando as letras e os amigos músicos as colocavam em partituras. Em 1979, ele lançou seu primeiro disco individual intitulado Paulo Vanzolini por ele mesmo, no qual cantou alguns de seus clássicos como Bandeira de Guerra, Tempo e Espaço, Amor de Trapo e Farrapo, O Rato Roeu a Roupa do Rei de Roma, entre outras. Em 1985, a Escola de Samba Carioca Mocidade Independente de Padre Miguel homenageou o sambista paulista com o tema Ziriguidum 2001, Um Carnaval nas Estrelas. Em 1988, foi a vez da Mocidade Alegre, que exaltou com seu samba-enredo as duas faces de cientista e poeta. E em 2005, a Escola de Samba Paulista Vai Vai com o enredo Eu Também Sou Imortal, tema sobre o samba e a boemia de São Paulo. Nesse bloco, destacamos as composições Samba Erudito, Chorava no Meio da Rua, Bandeira de Guerra e Na Boca da Noite.

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0: Ouvimos Toquinho dele e Paulo Vanzolini na Boca da Noite. Antes, Paulinho na Viola com Bandeira de Guerra. Também ouvimos Paulo Vanzolini e Cristina Buarque com Chorava no Meio da Rua, com Chico Buarque, Samba Erudito.
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0: Em 2003, Paulo Vanzolini lançou a caixa com 4 CDs intitulado Acerto de Contas e anunciou que havia parado de compor. Perdi o gosto, declarou o sambista e zoólogo. Esta última, considerada por ele sua verdadeira profissão. Foram 30 anos como diretor do Museu de Zoologia da Universidade de São Paulo e 50 como compositor. Paulo Vanzolini colecionou composições inéditas, conhecidas apenas por restritos grupos de boêmios. Foi tema de 3 documentários, os 2 primeiros sobre o seu trabalho como zoólogo, em virtude de suas contribuições para o progresso da ciência. E o terceiro, intitulado Um Homem Imortal, sobre a sua obra musical. Paulo Vanzolini morreu no dia 28 de abril de 2013 em São Paulo, aos 89 anos de idade. Em 2014, foi homenageado pela Escola de Samba Paulista Mocidade Alegre, com o tema Os 90 anos de Boemia Paulista. Neste último bloco, vamos ouvir Pedacinhos do Céu, Mente, Volta Depressa e Amor de Trapo e Farrapo.

0: Ouvimos Nelson Gonçalves de Paulo Vanzolini, Amor de Trapo e Farrapo. Antes, Márcia com Volta Depressa. Cristina Buarque de Eduardo Godin e Paulo Vanzolini, Mente. E Maria Má e Grupo de Choro Casa de Marimbondo, de Valdir Azevedo e Paulo Vanzolini, Pedacinhos do Céu.
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0: A Unesp FM apresentou Canta Brasil, hoje com Paulo Vanzolini, um dos maiores compositores da música paulistana e brasileira. O Canta Brasil tem produção e apresentação de Fátima Belisário. Estúdio de gravação, Paulo Sérgio de Carvalho. Fontes consultadas, coleção Folha Raízes da Música Popular Brasileira, sites educação.uol.com.br e letras.com.br. Obrigada pela sua audiência e até o próximo programa.

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6: 5:59.
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8: 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Alguns aspectos ali retratados trazem à tona debates em função de pautas identitárias que surgiram nos últimos anos.
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1: Opa, hein? Vamos catar a moda, conselheiro. Quem quiser casar, escolher. Escolher o mês, que o mês enfrói muito o casamento, né?
2: Enfrói e contraboi.

0: causa do calor,
1: é
0: né?
1: É o calor, é o calor.
0: Vamos ver se tem alguém que nasceu em março.
1: Março, quem nasceu em março aí?
0: Você?
1: Ala 1, 2 de março.
0: Opa!
1: Três. Ala outro.
0: Outro lá.
1: Ala outro.
0: E abrir?
1: Abrir.
0: Tem?
1: Ala também. Ala outro. Ala outro.
0: Vamos lá então.
1: Vamos lá.

0: Vamos ver quem nasceu em maio.
1: Maio.
0: Tem?
1: A la 1, a 2, a 3, a 4, a 5.
0: E junho.
1: Junho.
0: Tem? Alá.
1: Também.
0: A outra aí.
1: A outra ali. Vamos lá.
2: Cuidado com o mês de maio, não se case nem a muque. Criança do mês de maio, já vem dançando batuque. Criança do mês de junho, nasce tudo com mau cheiro. Já nasce soltando bomba, desde o berço é fogueteiro.
0: Homem que nasceu em julho.
1: Julho. Olha quanto de junho.
0: E agosto.
1: Agosto.
0: Olá, um, a outro lá.
1: A outro.
0: Vamos lá.
1: Vamos lá.
2: Não se case no mês de julho, que esse mês é perigoso. Criança do mês de julho, nasce tudo revoltoso. Agosto, mês do desgosto, principalmente pra quem ama. Quem nasce no mês de agosto, faz pipi na cama.
0: É mesmo boiado, hein?
1: Boiado mesmo, Cruz.
0: Homem que nasceu em setembro.
1: Setembro.
0: Alá, outra.
1: Alá, outro.
0: E outubro.
1: Outubro, escorpião. Alá, que beleza. Alá, uma escorpiana.
0: Vamos lá,
1: vamos lá.

0: que nem Colombo, né?
1: Mas é mesmo.
0: Vamos rematar.
1: Vamos lá.

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0: E chegou a hora de irmos embora. Segunda-feira estaremos de volta com Vida Caipira. E um ótimo final de semana para você.
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6: 6 horas e 59 minutos.
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8: Olá, bom dia, sextou aqui na Unesp. Abrimos agora a edição de hoje do Musical 105. O melhor do flashback para você em uma hora de programação. A seleção musical é de Sérgio Magson, Paulo Pepa na operação de áudio. Eu sou Wellington Leite. Nesta primeira hora aqui do Musical 105, vamos ouvir Doobie Brothers, Prince, Diana Ross. A gente abre com a primeira música solo de Paul McCartney depois dos Beatles. Ouça Another Day, composição de 1971.

Musical 105 da Diana Ross, Upside Down, e também Rapsberry Barrett com o Prince e Doobie Brothers, What a Fool Believes. Bom dia, ótima sexta, agora tem Simple Red, Sunrise.

musical 105 Fleetwood Mac e o Make Love and Fun. Você ouviu também Sister Sledge, We Are Family e também More Than a Woman com os Bee Gees. Ótima sexta para você, que o seu dia comece muito bem com o melhor da música aqui na Unesp. Agora tem Xadê, Smooth Operator.

Este foi George Benson, Love Ballad, e também Stevie Wonder, Isn't She Lovely. Você ouviu também Earth, Wind and Fire, Got to Get You Into My Life. Agora Lou Ross canta Lady Love.

0: Michael Jackson encerrando o musical 105 desta sexta-feira, Don't Stop Till You Get Enough. Você ouviu também Steely Dan, Peg, composição de 1977. A seleção musical foi de Sérgio Magson, operação de áudio Paulo Pepa. Eu sou Wellington Leite. Continue ligado na programação da Unesp. Daqui a pouco eu volto com o Manhã Popular Brasileira.
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3: 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Nesta edição, valor solidariedade na educação em direitos humanos, com Erasto Fortes Mendonça, coordenador-geral de políticas educacionais em direitos humanos do Ministério da Educação.
4: Para a educação em direitos humanos, a solidariedade é um valor ético e político que é norteador das relações interpessoais de grupos e de povos. Muitas vezes ela se manifesta como uma solidariedade humanitária em situações de ajuda emergencial, como por exemplo as secas severas, as inundações, guerras, ou mesmo em datas até tradicionais de confraternização, como Natal, Dia da Criança e outras datas. Ela busca atender a demanda do momento, mas ela não transforma as condições sociais e as causas estruturais que a provocam. Entretanto, a solidariedade de que nós falamos aqui, ela é permanentemente compromissada com a transformação social. É uma virtude que faz com que a pessoa se sinta comprometida com a vida e que tenha interesses e responsabilidades com o grupo, com a nação, ou mesmo até com toda a humanidade. É estar engajado na luta contra injustiças, ter consciência política para o exercício da cidadania crítica, para dar à solidariedade uma estrutura democrática. Além da consciência política, o que move a solidariedade é a empatia com a situação do outro, em especial aqueles que vivem uma situação de sofrimento. Construir uma sociedade com justiça social, a partir de ações coletivas e solidárias, é, portanto, uma das propostas da educação em direitos humanos.
3: Educação em Direitos Humanos num Instante é uma produção do Observatório de Educação em Direitos Humanos da Unesp, com apoio da Rede Brasileira de Educação em Direitos Humanos, e é parte do programa Cultivando os Direitos Humanos na Educação Básica, desenvolvido no Sistema de Ensino Municipal de Bauru, em parceria com o Núcleo de Educação em Direitos Humanos da Secretaria Municipal de Educação.
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5: 7 horas e 59 minutos.
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7: Bom dia! Começa agora a edição de sexta-feira, 17 de julho, do Cidade Universitária. Sai o resultado da primeira chamada do ProUni para o segundo semestre. Criação da Universidade Federal da Fronteira Norte é aprovada no Senado. Congresso Paulista de Fitopatologia da Unesp recebe inscrições até este sábado. Conteúdos sobre educação política e direitos da cidadania vão integrar o currículo obrigatório da educação básica em todo o país. A nova lei foi publicada no Diário Oficial da União na última terça-feira, dia 14 de julho, e alterou o artigo 26 da Lei de Diretrizes e Bases da Educação Nacional. Com a mudança, o tema deverá ser abordado no currículo escolar durante o estudo da realidade social e política. O resultado da primeira chamada do ProUni para o segundo semestre de 2026 já está disponível. Os candidatos podem consultar a lista no site do programa acessounico.mec.gov.br/ProUni. Ousama El Gauri, da Rádio Nacional, tem as informações.
8: Os estudantes pré-selecionados na primeira chamada devem comprovar as informações prestadas no momento da inscrição até o dia 24 de julho. Essa etapa é obrigatória para concessão da bolsa pela instituição de ensino. Já o resultado da segunda chamada será divulgado no dia 5 de agosto, segundo o edital do programa. O ProUni, Programa Universidade para Todos, oferece nesta edição mais de 470 mil bolsas de estudo em instituições privadas de ensino superior de todo o país. Do total, cerca de 46% das bolsas são integrais, enquanto as demais são parciais, com cobertura de 50% do valor total do curso. Participam do ProUni 2026 estudantes inscritos que fizeram a edição de 2024 ou 2025 do Enem, o Exame Nacional do Ensino Médio, com média mínima de 450 pontos nas 5 provas e que não zeraram a redação. Para fins de classificação, foi considerada a edição do exame em que o participante obteve a melhor média. Com informações da Agência Brasil, da Rádio Nacional em Brasília, Ousama El Gauri.
7: A criação da Universidade Federal da Fronteira Norte é aprovada no Senado e segue para a sanção. As informações com Pedro Pincer.
9: O plenário do Senado aprovou o texto alternativo da Câmara dos Deputados ao projeto que transforma o campus binacional da Universidade Federal do Amapá, em Oiapoque, na Universidade Federal da Fronteira Norte. Cerca de 1.200 estudantes atualmente matriculados nos cursos do campus de Oiapoque serão automaticamente integrados à nova universidade, sem necessidade de adaptação ou mudanças burocráticas. A Unifron oferecerá cursos de graduação e pós-graduação, além de desenvolver projetos de pesquisa, extensão, cultura, inovação e desenvolvimento regional. O relator, senador Paulo Paim, do PT do Rio Grande do Sul, afirmou que a universidade chega em um momento estratégico para o Amapá, diante das perspectivas de desenvolvimento econômico associadas à exploração de petróleo na margem equatorial.
10: Impulsionar assim a geração de empregos, ampliando a demanda por profissionais qualificados. Nesse contexto, a instituição contribuirá para a formação de mão de obra local, permitindo que o desenvolvimento regional seja acompanhado pelo fortalecimento da educação superior.
9: Para o autor da proposta, senador Randolph Rodrigues, do PT do Amapá, a Unifron fortalecerá a cooperação acadêmica e científica entre o Brasil e a França e terá papel importante na valorização dos povos originários.
11: É uma universidade, primeiro, para a aliança Mercosul-União Europeia, porque é a universidade dessa fronteira. É a universidade da fronteira do Brasil com a França, do Brasil com a União Europeia. Há uma transformação econômica em curso por conta da pesquisa e futura exploração de petróleo que teremos lá na região. O nome do Oiapoque é o nome dos povos originários que lá vivem. Então vai ser a Universidade da Integração Brasil-Europa, vai ser a Universidade da Pesquisa e da Exploração do Petróleo e vai ser a Universidade dos Povos Indígenas.
9: Atualmente, o campus de Oiapoque oferece os cursos de Ciências Biológicas, Direito, Enfermagem, Licenciatura Intercultural Indígena, Letras Francês-Português, História, Geografia e Pedagogia. O texto segue agora para a sanção presidencial. Da Rádio Senado, Pedro Pincer.
7: Os professores da educação básica da rede pública têm agora o direito a uma licença remunerada para fazer cursos de qualificação. A nova regra reconhece cursos de pós-graduação, como especialização, mestrado e doutorado, e pesquisas na área de educação, como atividades de formação continuada para os professores da educação básica. A mudança vai permitir, por exemplo, que os planos de carreira dos docentes considerem licenças remuneradas para estes estudos. estão abertas as inscrições para o 44º Congresso Paulista de Fitopatologia, uma parceria entre a Unesp e a UFSCar. O evento ocorre entre os dias 22 e 24 de julho. Os interessados têm até amanhã, dia 18, para se inscrever. Os detalhes com Júlia Hilsdorf.
12: A Faculdade de Ciências Agronômicas da Unesp em Botucatu recebe em julho a edição número 44 do Congresso Paulista de Fitopatologia, uma parceria com a Universidade Federal de São Carlos. A fitopatologia nada mais é do que a ciência que estuda as doenças das plantas, sejam elas causadas por insetos e outros animais, fungos, bactérias e vírus, assim como plantas parasitas e fatores climáticos. Além disso, essa área de estudo também prevê pesquisas voltadas para o diagnóstico e metodologia de manejo e controle de epidemiologia. Quem dá detalhes sobre a programação do evento é o professor da FCA, Edson Luiz Furtado. Ele também é tesoureiro do Congresso.
13: Dentro dos eixos norteadores do 44º Congresso, vamos ter uma palestra de abertura sobre comunicação e a divulgação científica. A inteligência artificial aliada às estratégias de manejo de doença, como produzir mais numa era de sustentabilidade para empreendedores, né? empreender para proteger as plantas. Outro tema interessante seria a fitopatologia perante as grandes ameaças. Outra mesa redonda sobre a resistência microbiana e suas interfaces com a agricultura, ambiente, saúde humana e animal, dentro da estratégia One Health, que é bastante discutida mundialmente. Vamos ter mesa redonda sobre controle biológico e agricultura regenerativa.
12: O congresso é organizado a cada 2 anos e busca reunir fitopatologistas das áreas de ensino, pesquisa e extensão rural, estudantes de graduação e pós-graduação e associações de produtores e empresas dos diferentes segmentos da cadeia produtiva ligados à área de doenças de plantas. O diferencial do congresso gira em torno do seu alcance estadual, o que, segundo o professor da Unesp, possibilita a integração do conhecimento científico. Além disso, o evento também recebe pesquisadores internacionais.
13: Então, a Comissão Organizadora e Científica está trabalhando para oferecer aos participantes um evento de elevada qualidade científica, associado até momentos de confraternização. Teremos um coquetel de abertura e um jantar no meio do congresso. E nós vamos ter aí palestrantes renomados do setor. Contamos aí com uma professora da Universidade da Flórida, que vai passar por aqui e nos apresentar os seus resultados de pesquisa recentes, e vão ser discutidos então temas atuais de grande relevância, certo? Todas as áreas da fitopatologia.
12: O 44º Congresso Paulista de Fitopatologia acontece entre os dias 22 e 24 de julho, mas os interessados podem se inscrever somente até o dia 18. Para participar, é necessário um investimento que varia de R$ 250 a R$ 500, de acordo com a categoria do inscrito. Para conferir a programação completa e se inscrever, acesse o site eventos.fepaf.org.br. Basta procurar por 44º Congresso Paulista de Fitopatologia. Com supervisão de Fábio Toledo, Júlia Hilsdorf, Rádio Unesp FM.
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2: 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Essas expressões aparecem na composição de várias palavras, como em Paraguaçu, que tem o mesmo significado, mar ou rio grande.
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1: Oi, bom dia para você. Sextou aqui na Unesp, pelo seu rádio, pela internet também. Mais uma edição do Manhã Popular Brasileira. Vamos juntos com você até às 11h30 da manhã. Seleção musical, João Flávio Lima. Operação de áudio, Renato Posca. Eu sou Wellington Leite. Nesta primeira hora, nós vamos ouvir vários grandes nomes da música popular brasileira, como de costume. Vamos ouvir Lenine, vamos ouvir também Elis Regina, João Bosco com Roberta Sá e vários outros. E nesta programação de hoje, a Rádio Unesp FM vai sortear pares de ingressos para o show Baile Free, de Tony Garrido, no Sesc Bauru, que será na próxima quarta-feira, dia 22. Fique ligado, daqui a pouquinho a gente começa a fazer o sorteio. Para abrir o Manhã Popular Brasileira, ouça 14 Bis e Boca Livre, do Milton Nascimento e Fernando Brant, Canção da América. Música.

Unesp, você ouviu Leila Pinheiro, do Bid Marçal, a primeira vez. Trouxemos também Renato Braz, do Caetano Veloso, Tigresa, e também Marina Machado e Samuel Rosa, do Roberto Erasmo Carlos, Grilos.

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A gente segue daqui a pouquinho com João Bosco e Roberta Sá, de Frente pro Crime.

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0: 8 horas e 42 minutos. Trouxemos para você Elis Regina, do Baden Powell, e Paulo César Pinheiro, Falei e Disse. Trouxemos também Pedro Mir, do Pedro Holanda. Não vem que não tem. Muito obrigado a todos vocês que ligaram aqui. Infelizmente, a gente só tinha dois pares de ingresso para o show do Tony Garrido, que se esgotaram rapidamente. Os ganhadores foram o Rafael e o Orlando. Parabéns a eles e desculpem a você que ligou aqui para a gente e não conseguiu os ingressos. Semana que vem a gente vai fazer outros sorteios. A gente segue com o bloco de informações e daqui a pouco a gente volta com a Martinália cantando do José Fernando, que se chama Amor.
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2: Esta ave é da mesma família dos cucos, sendo muito comum nas matas paulistas. Os indivíduos vivem solitários nas copas das árvores, apresentando vocalizações muito variadas, desde gritos repetitivos, chamados que lembram outras espécies, e estalos longos. E aí, você já sabe de quem é o canto? Quem disse alma de gato acertou. O alma de gato mede até 50 centímetros e seu nome científico é Piaia caiana. Faz parte da família Cuculidae. Possui uma plumagem dorsal avermelhada com o ventre acinzentado. Sua cauda é longa, preta e tem as pontas brancas. É uma ave insetívora que habita locais com mata, como serras, florestas e até os grandes parques urbanos. Alimenta-se de gafanhotos, aranhas, lagartas e cigarras. Macho e fêmea não apresentam diferenças na aparência. Pulam de galho em galho caçando os artrópodes, mas com movimentos sutis e sorrateiros. Sabe por que tem esse nome? É que uma das suas vocalizações pode lembrar um miado de gato. Os indivíduos desta espécie botam no máximo 6 ovos, incubam no ninho por 14 dias e acompanham os filhotes até ficarem independentes. Ambos os pais revezam no cuidado da prole.
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0: 92 aqui na Unesp, você ouviu Lenine, dele Sérgio Natureza, Laika. Trouxemos também Lued Luna, dela Mara, e também Maria Alcina, do Vado Não Para. Um rápido intervalo com a previsão do tempo para você. Daqui a pouco a gente volta.
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0: Tempo estável em todo o estado de São Paulo, com céu claro, sem chuvas, de acordo com o site do IPMET e da Faculdade de Ciências Meteorológicas aqui da Unesp de Bauru. O sistema de alta pressão com massa de ar mais seco e frio associada atua no estado de São Paulo, mantendo a condição de tempo estável, com predomínio de sol, céu claro e poucas nuvens, temperaturas amenas nos períodos da noite e madrugada e em gradativa elevação durante a tarde em todas as regiões do estado de São Paulo. Agora em Bauru nós temos 16 graus e 8 décimos. A umidade relativa do ar está em 67%. 9 horas e 3 minutos.
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0: 9:04, já estamos de volta com o Manhã Popular Brasileira. Daqui a pouquinho a gente vai ouvir juntos Fátima Guedes, Milton Nascimento, Sérgio Mendes e Vanessa da Mata e vários outros. A gente abre com o Caetano Veloso cantando dele, Tropicália.

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9h17 aqui na Unesp Tagore, do Alceu Valença, Morena Tropicana. Trouxemos também Bruno Piazza e Pedro Altério, do Pedro Altério, Rafael Altério e Celso Viáfora, Mãe e Só. Trouxemos também Ney Mato Grosso, do Sérgio Sampaio, Eu Quero Botar o Meu Bloco na Rua. Ouça agora Chico César, música do Itamar Assunção com poema do Paulo Leminski, Dor Elegante.

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0: 9h29 aqui na Unesp, Vanessa da Mata e Sérgio Mendes, deles Acode. Você ouviu também A Vida é para Acabar com África Gumbe. Um rápido intervalo para você, chegando memória sonora da Unesp FM 35 anos. E daqui a pouco tem a voz de Fátima Guedes cantando Chico Buarque, A Noiva da Cidade.
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0: Nestes 20 anos de música, informação e universidade, a Unesp FM sempre reservou espaço para produção local. Relevantes atividades educativas e culturais da cidade foram divulgadas ou reportadas aos nossos ouvintes. Na área musical, ouvidos atentos aos novos talentos. Já em 1991, no início de nossas transmissões, o programa Gente Nova foi criado para divulgar os músicos de Bauru. O Gente Nova, gravado nos estúdios da rádio, trazia um convidado para contar a sua trajetória e interpretar a sua obra. Viajando no tempo, vamos relembrar uma chamada do programa que apresentou as composições de Henrique Rosa, músico atuante na cidade na década de 90. Confira.
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9h44, na Unesp Gal Costa, do Gilberto Gil e Caetano Veloso, Divino Maravilhoso. Você ouviu também Milton Nascimento e Loborges, do Milton e Fernando Brant, para Lennon e McCartney. Agora tem Maria Bethânia no Manhã Popular Brasileira. Agradecer e abraçar.

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0: Os Demônios da Garoa na Unesp FM do Chico Buarque, Apesar de Você. Trouxemos também Fabiana Cosa, Não Pedi. Um rápido intervalo e daqui a pouco a gente volta.
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3: Olá, ouvintes da Rádio Unesp. Aqui é Adriana Duarte, sou professora do curso de Design da Faculdade de Arquitetura, Artes, Comunicação e Design do campus de Bauru. Na coluna de hoje, vamos falar sobre como a pesquisa acadêmica sai da sala de aula para transformar o nosso cotidiano. E o ponto de partida é algo que todos nós temos em casa, uma poltrona. Já pensou em usar tecidos que iriam para o descarte na criação de um mobiliário para sua casa? Quem pensou nisso e executou o projeto é a designer e mestranda Bianca dos Santos Sena. Trago aqui um resumo de seu excelente trabalho de conclusão de curso. Desenvolver um móvel hoje não é apenas uma questão de estética ou ergonomia. O design de produto contemporâneo exige uma base teórica sólida que consiga unir aspectos técnicos, sociais e ambientais. De acordo com dados recentes da Confederação Nacional da Indústria, a CNI, o modelo econômico linear, que adota o ciclo de extrair, produzir, usar e descartar, gerou uma crise sem precedentes no consumo de recursos, com um volume absurdo de resíduos, especialmente na indústria têxtil. Uma possível alternativa para este modelo de produção é a economia circular. Essa abordagem propõe redesenhar o ciclo de vida dos produtos. Ao invés de criar resíduos, o design planeja a regeneração dos materiais desde o início do projeto. O objetivo é manter produtos e componentes no seu mais alto nível de utilidade e valor pelo maior tempo possível. E como o projeto da poltrona aplica isso na prática? Por meio de algumas estratégias científicas bem interessantes. A primeira é o upcycling afetivo. A proposta é estender o ciclo de vida dos tecidos descartados, uma prioridade defendida pela própria CNI para a transição ecológica. Ao invés de gastar energia triturando ou processando industrialmente esse resíduo têxtil, o projeto valoriza seu estado original, agregando valor estético e memória afetiva ao móvel. A segunda estratégia é o conceito do lixo zero. Se historicamente essa ideia surgiu por volta dos anos 2000, o foco na redução de desperdício nas grandes indústrias, hoje, o design de mobiliário e de moda, o lixo zero é sinônimo de inteligência de corte. Significa projetar a poltrona para maximizar o aproveitamento de cada centímetro de tecido, eliminando sobras antes mesmo que ela aconteça. E para fechar, o projeto se inspirou no conceito do berço ao berço, que propõe que os materiais devem circular indefinidamente como nutrientes biológicos ou técnicos. Ao garantir que o tecido descartado vire matéria-prima para um novo ciclo de valorização, a poltrona elimina a própria ideia de fim de vida. Para um projeto de mobiliário, a estrutura física também precisa resistir ao tempo. Por isso, o design para durabilidade exige uma visão sistêmica. A tecnologia dos materiais e processos de fabricação garantem a resistência por meio de uma seleção rigorosa de materiais, como a madeira de alta densidade usada na poltrona, e técnicas robustas de construção. A poltrona criada pela Bianca comprovou a eficácia do upcycling na redução do descarte têxtil pós-consumo, e ao utilizar o design modular na estrutura para aproveitar restos, entre muitas aspas, de madeira, alinha-se diretamente com o ODS-12, que é o consumo e produção responsáveis. O cerne do projeto reside na criação da durabilidade emocional, onde a integração de histórias pessoais do usuário num revestimento que transforma a poltrona em um repositório de memória. O sucesso dessa estratégia é crucial para combater a obsolescência perceptiva, comprovando que a afetividade é um dos vetores mais poderosos da sustentabilidade. O design do futuro não gera resíduos, ele gera soluções. O conteúdo dessa coluna é parte do trabalho de conclusão de curso da agora designer Bianca dos Santos Sena, egressa do curso de design de produto da Unesp de Bauru, e que tenho o prazer de orientar atualmente no mestrado. Eu sou Adriana Duarte, professora do curso de design da Faculdade de Arquitetura, Artes, Comunicação e Design do campus de Bauru, da Unesp. Até a próxima!
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0: 10h02, estamos de volta na Unesp, pelo seu rádio, pela internet também e o Manhã Popular Brasileira, acompanhando você até às 11h30 da manhã. Nesta terceira hora de programação, a gente vai ouvir Paula Lima, vamos ouvir daqui a pouquinho também Geraldo Azevedo e vários outros grandes nomes. Ouça Dominguinhos com Gilberto Gil, do Gil, Abri a Porta.

Esta foi a Roberta Sá no Manhã Popular Brasileira, do Rodrigo Maranhão, feito Carnaval. Trouxemos também Daniel Gonzaga, do Gonzaguinha. Ou melhor, a gente vai ouvir agora Daniel Gonzaga e Gonzaguinha, do Gonzaguinha, Feliz.

0: 10h23, na Unesp, Geraldo Azevedo e Clarice Azevedo, do Geraldo Izama, Verde Novo. Você ouviu também a Maria Rita cantando do Júnior Barreto e João Araújo, Santana. Um rápido intervalo para você, chegando o som da ciência. Daqui a pouco a gente tem os Gilsons cantando Love, Love.
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2: Você conhece uma planta chamada serralha e a taioba? Talvez a ora pronobis, o caruru. Você pode ter alguma delas perto de casa, mas ainda pouca gente sabe que elas podem ir para o prato. Hoje, quase a metade da alimentação de toda a humanidade depende basicamente de apenas três espécies vegetais: arroz, milho e trigo. Enquanto isso, milhares de outras plantas com potencial de virar alimento acabam ignoradas. Eu sou Raquel Cagliari e hoje te convido a conhecer um projeto da Universidade Federal de Goiás que levou as chamadas plantas alimentícias não convencionais, as PANCs, para dentro de uma escola pública com apoio do programa SBPC Vai à Escola. Nossa história de hoje começa numa ocasião que juntou, quase que literalmente, a fome com a vontade de comer. Foi quando a professora de Química Vanessa Pasqualotto conheceu a Yasmine Oliveira, que entrou para o mestrado depois de concluir a licenciatura na Federal de Goiás.
3: Bom, eu sempre gostei muito da parte extensionista. Desde quando ingressei na universidade, que essa parte de trabalhar com as comunidades, com a sociedade em geral, é algo que me desperta muita atenção, né? Eu gosto demais. E aí, quando a Yasmine chegou para trabalhar comigo, ela já veio com essa perspectiva. Na verdade, ela queria unir, né? Ela fez a licenciatura em Química e ela queria unir essa parte de ensino com essa parte de Química de Produtos Naturais, né? Então, a gente acabou se fortalecendo bastante nesse contexto, com a escolha do tema, inclusive.
2: Na época, a Yasmine pesquisava uma punk chamada Brilhantina, com vontade de compartilhar o conhecimento sobre o uso desta e de outras plantas. Ela e a Vanessa encontraram uma escola parceira na cidade vizinha de Aparecida de Goiânia. O projeto foi apoiado pelo SBPC Vai à Escola, e então aquilo que antes parecia mato no quintal da escola ou na casa das crianças foi se transformando em alimento.
3: Era interessante porque a gente chegava na escola, saía assim em expedição pela escola, as crianças pegavam um punk que elas consideravam como matos dali, e ele já com conhecimento, ele já conseguia dizer, olha, essa. A gente retornava para a cozinha e aí ele fazia um risoto.
2: O prato mais famoso com as crianças ganhou até um apelido, o risoto verde, preparado com várias punks. Foi o quarto ano que colheu e preparou, com orientação do gastrônomo Alcir Viana, mas a escola inteira experimentou. Aliás, nesse projeto, sabor e conhecimento foram compartilhados.
3: Tinha também a professora Gradisca, que é arquiteta, que trabalha muito com essa parte de artes, de aquarela e tudo, então também tinha esses momentos em que ela pedia para as crianças perguntarem suas casas sobre plantas que as pessoas conheciam, que eram pouco conhecidas. Aí elas traziam ideias e depois elas faziam desenhos. Aí no último dia a gente fez uma exposição na escola com esses desenhos. Teve a feira, que aí a feira era para eles passarem para os demais, que eles aprenderam.
2: E a experiência foi fazendo tanto sucesso que a notícia chegou até a casa das crianças.
3: Quando as famílias começaram a perguntar lá na escola sobre a receita, a gente percebeu que, de fato, a gente conseguiu chegar nas famílias, porque as crianças chegavam, comentavam e despertou curiosidade, né? Então, foi assim, foi incrível perceber que tinha chegado e aí a gente fez a cartilha, imprimiu, mandou para as famílias. Então, assim, a gente percebeu que fez diferença naquele conjunto. E eu já queria ressaltar, não porque eu estou aqui com você da SBPC, mas a importância desse programa, né? Porque a gente não tem muitos projetos de caráter extensionista. Aí a cartilha tinha uma pegada, que era a questão assim, que as famílias ficavam pedindo na escola as receitas daquilo que as crianças estavam comendo, o que estava acontecendo. A cartilha teve mais esse cunho de ter a receita, né?
2: Thank you. Depois da cartilha, veio um livro inteiro. Ele é gratuito e está na internet. É só procurar por plantas alimentícias não convencionais ocorrentes no estado de Goiás. Neste ano, o edital do SBPC Vai à Escola aprovou 64 projetos para execução em todo o país. Inclusive, um deles vai incentivar o uso das punks na merenda escolar lá no sul do Maranhão. Para saber mais sobre como funciona o programa, a gente conversou com a Laila Espíndola. Ela é professora da área de farmácia na Universidade de Brasília e é voluntária na diretoria da SBPC.
4: A SBPC, que é a Sociedade Brasileira para o Progresso da Ciência, que esse ano completou 78 anos, tem esse programa SBPC Vai Escola e que esse ano está fazendo 31 anos. Então é um programa que foi crescendo, foi criado no Rio de Janeiro por um dos sócios e que hoje nós submetemos esse edital SBPC Vai Escola 2026 e nós tivemos 280 propostas submetidas, das quais 262 propostas atenderam os critérios lá estabelecidos no edital. Esses projetos vieram dos lugares do Brasil quase todo. Foram 25 estados mais o Distrito Federal. Lugares muitas vezes remotos, né? Lá onde o vento faz a curva, a gente levando essa oportunidade de mostrar a ciência para as crianças e para os jovens. Eu acho que é um projeto muito estratégico da SBPC, né?
2: Você pode saber mais sobre o programa no Instagram, @sbpc.escola, ou então na página escola.sbpcnet.org.br. Antes de encerrar, fica um convite. Se você tem vontade de apoiar esta e outras iniciativas que aproximam a ciência da comunidade, considere se filiar à Sociedade Brasileira para o Progresso da Ciência. Eu sou Raquel Cagliari e este podcast é produzido em parceria com a equipe de comunicação da SBPC. A edição do episódio é de Antônio Said. Fale com a gente pelas redes da SBPC, agora também no TikTok, ou direto pelo e-mail ou sondaciencia@sbpcnet.org.br. Obrigada pela companhia e até o próximo episódio.
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10h45, na Unesp, Marcela Mangabeira, do Roberto Menescal e Ronaldo Boscoli, Rio. Você ouviu também Paula Lima, tudo certo ou tudo errado? Agora tem a Paula Morelenbaum, do João e João Donato, do João e Paulo César Pinheiro, Aie.

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1: Aqui na Unesp, Mariana Aidar, do Alcino Correia e Monarco, vai vadiar. Você ouviu também Jorge Benjor, dele, Menina Mulher da Pele Preta. Um rápido intervalo para você e daqui a pouco a gente volta.
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4: Que a humanidade, ela é extremamente diversa. Há pessoas, grupos e povos com diferentes modos de vida e culturas. Somos todos diferentes, porém, temos a mesma identidade humana. Respeitar as diferenças e reconhecer nossa identidade comum é a primeira condição para evitar a formação de preconceitos e discriminação. A diversidade garante o equilíbrio da vida em todas as suas formas. É uma condição essencial para uma sociedade democrática, cujas leis permitem a pluralidade de ideias e a inclusão de todos na vida social, sem exceção. Convivência na diversidade começa pelo respeito às diferenças físicas, sociais e culturais. Todavia, respeitar as diferenças significa também rejeitar sempre tudo que é intolerável, como o autoritarismo, preconceitos, discriminação, exploração do outro, o discurso do ódio, as péssimas condições de vida, enfim, tudo aquilo que fere a dignidade humana. É o objetivo da educação em direitos humanos, portanto, proporcionar conhecimento das diferenças entre as pessoas, grupos e povos, estimulando a convivência respeitosa na diversidade e combatendo as desigualdades e quaisquer formas de preconceito e discriminação.
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5: 11 em ponto, já voltamos, e o Manhã Popular Brasileira para você nesta nossa última meia hora juntos, nesta sexta-feira, 17 de julho. Ouça a voz de Mônica Salmazo, música da Joyce Moreno e Rodolfo Streuter, Estrela de Oxum,

11 horas e 12 minutos. Na Unesp, Selma Reis, do Baden Powell e Paulo César Pinheiro, Vou Deitar e Rolar. Você ouviu também Alzira Espíndola, dela e Itamar Assunção, Já Sei. Ouça agora Tamir Stanus, dela Liene Sadi e André Turtelli, Mareio.

11h24, na Unesp, Mariene de Castro, Zeca Pagodinho, Dunei Lopes e Wilson Moreira, Coisa da Antiga. Você ouviu também Manuça de Ouro, aqui de Bauru, Mestres Animais. Para fechar o Manhã Popular Brasileira, Criolo, dele Lá Vem Você. A seleção musical foi de João Flávio Lima, operação de áudio Renato Posca. Eu sou Wellington Leite. Continue ligado na Unesp, vem chegando Conexão, com Pedro Norberto e Eleide Bergamo. Volte conosco amanhã para a edição de sábado do Manhã Popular Brasileira. Um abraço para você e até mais.

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0: 11:31. Olá, muito bom dia. Hoje é sexta-feira, 17 de julho, e este é o Conexão, produção do jornalismo da Rádio Unesp, que você ouve em 105,7 FM em Bauru e onde estiver, nas plataformas digitais e em radio.unesp.br. Bom dia, Eleide Bergamo.
4: Bom dia, Pedro Norberto. Bom dia, ouvintes. Hoje, no Conexão, temos a importância dos exercícios físicos para reduzir riscos de depressão na velhice. Também uma fotografia de pássaros em fios elétricos que virou música e uma reportagem sobre a fábrica de óperas do Instituto de Artes da Unesp. E também você confere nossa agenda cultural para o final de semana em Bauru.
0: Com operação de áudio de Renato Posca, o Conexão está no ar.
4: 11:32. Um estudo observou mais de 15 mil pessoas no período de 12 anos e constatou que realizar atividades físicas ao longo da vida reduz chances de depressão durante a velhice. A reportagem é de Gustavo Radaelli, da Rádio USP.
5: Foram analisadas o cotidiano de norte-americanos e ingleses de mais de 50 anos, que demonstraram que somente um dia de atividade por semana já é o suficiente para reduzir a possibilidade do transtorno em 13%. A pesquisa realizada pelos projetos HRS e ELSA também conta com André Werneck, integrante do Núcleo de Pesquisas Epidemiológicas em Nutrição e Saúde da Faculdade de Saúde Pública da USP, que explica mais sobre o assunto.
6: Primeiro que a atividade física está associada à prevenção tanto de doenças físicas, né, doenças crônicas, quanto de transtornos mentais. Mas também, principalmente, acontece que existe, às vezes, uma desconexão muito grande da saúde física e da saúde mental, mas elas são uma só, né? Elas são dentro da mesma pessoa e elas precisam ser integradas, né? E a atividade física pode... E uma coisa muito comum é entre pessoas que têm transtornos mentais, eles possuem maior risco para o desenvolvimento de doenças crônicas. crônicas, como, por exemplo, doenças cardiovasculares. E a atividade física é um fator muito importante para essas pessoas, por exemplo, para principalmente proteger a saúde física de pessoas com transtornos mentais, além de ser um importante fator, um tratamento coadjuvante ao tratamento principal, que também pode auxiliar na redução da sintomatologia dessas pessoas.
5: No geral, exercícios estão associados à prevenção e tratamento de doenças crônicas e transtornos mentais, tanto ao curto quanto ao longo prazo.
6: O exercício ele é muito associado à prevenção de doenças crônicas, mas também ao tratamento de doenças crônicas e de transtornos mentais também. O que nós encontramos no nosso estudo foi que nós investigamos, né, se a prática de atividade física no longo prazo, ao longo de 12 anos, ele estaria associado a um menor risco para o desenvolvimento de sintomas depressivos. Então, nós encontramos que praticar atividade física ao longo desses 12 anos, ele reduz de uma forma muito significativa o risco do desenvolvimento de sintomas depressivos. E nós encontramos que mesmo assim, valores, né? Uma prática abaixo da recomendada pela Organização Mundial de Saúde, por exemplo, de menos duas vezes por semana de atividades moderadas, já foi associado a uma redução de 13% em uma corte, que nós analisamos dois conjuntos de dados, um conjunto de dados entre ingleses e um conjunto de dados de americanos, e nós encontramos que uma das cortes a redução foi de 12% e na outra de 13% do risco do desenvolvimento de sintomas depressivos. Então existe uma relação a longo prazo entre praticar atividade física consistentemente ao longo prazo e uma redução no risco de sintomas depressivos.
5: Para a prevenção de doenças, a OMS recomenda atividades físicas pelo menos duas vezes pela semana de qualquer modalidade, o que também se constata no estudo realizado.
6: Hoje as recomendações da Organização Mundial de Saúde são de praticar pelo menos 150 minutos de atividade física moderada e vigorosa por semana, e principalmente entre pessoas idosas também de incluir, né, atividades de equilíbrio e atividades também de força muscular. E o que nós encontramos foi que para sintomas depressivos, por exemplo, mas só que até na própria recomendação da Organização Mundial de Saúde, ela prega bastante que praticar alguma atividade física é melhor do que nada. E, de fato, vários estudos vêm encontrando que mesmo doses, né, para uma prática de atividade física abaixo da recomendada já é muito benéfica para diversos desfechos de saúde. E o que nós encontramos foi exatamente isso também, que praticar pelo menos duas vezes por semana de atividade física moderada vigorosa ou um dia por semana de atividade física vigorosa já foi um fator muito importante para a prevenção do desenvolvimento de sintomas depressivos. E isso é muito importante para essa faixa etária, principalmente porque, de fato, assim, a prevalência de transtornos depressivos vem aumentando nessa faixa etária. É uma faixa etária que já é mais exposta, então está mais exposta a diversos outros fatores que podem levar aos transtornos depressivos, por exemplo, uma maior percepção de solidão.
5: Conversamos com André Werneck, pesquisador da Faculdade de Saúde Pública, sobre como a atividade física reduz chance de depressão na velhice. Gustavo Radaelli, de São Paulo, para a Rádio USP.
0: 11:37. O Brasil deixou de integrar a lista dos 20 países com o maior número de crianças sem a imunização inicial. Os dados são da Organização Mundial de Saúde e do Unicef, divulgados nesta semana, e apontam um avanço importante na cobertura vacinal do país.
4: O número de crianças chamadas de zero dose, aquelas que não receberam a primeira dose da vacina pentavalente, que protege contra doenças como difteria, tétano, coqueluche e hepatite B, caiu de 360 mil em 2023 para 50 mil em 2025, uma redução de cerca de 7 vezes em apenas 2 anos.
0: Segundo o relatório da OMS, o resultado está relacionado à intensificação das campanhas de vacinação, aos dias nacionais de mobilização, à busca ativa de crianças, à vacinação nas escolas e a um monitoramento mais rigoroso das coberturas vacinais.
4: Apesar do avanço brasileiro, o cenário mundial ainda preocupa. A cobertura vacinal global permanece abaixo dos níveis registrados antes da pandemia de Covid-19. Entre os 195 países avaliados, apenas 30 conseguiram ampliar a vacinação vacinação desde 2019. Nas Américas, por exemplo, o Brasil é exceção. México, Venezuela, Argentina e Bolívia ainda concentram os maiores números de crianças sem a primeira dose da vacina pentavalente.
0: 11:38. A professora e pesquisadora Elza Bercó, que fundou e dá nome ao Núcleo de Estudos da População da Unicamp, faleceu nesta quinta-feira aos 100 anos de idade. Mais detalhes com Silvio Anunciação, da Rádio Unicamp.
7: Referência internacional nos estudos sobre demografia, Bercó foi pioneira em pesquisas sobre fecundidade, transição demográfica, gênero, raça e saúde reprodutiva, formando pesquisadores que se destacam dentro e fora do país, na demografia e nas ciências sociais. Elza Bercó também era membro da Academia Brasileira de Ciências, recebeu uma centena de prêmios pela excelência científica e pela pesquisa, comprometida com a busca de soluções para problemas de relevância econômica e social. A demógrafa, matemática e estatística havia completado 100 anos em 2025, quando recebeu uma série de homenagens no NEPO, fundado por ela em 1982, e onde a professora deixa o legado de pluralidade e comprometimento com a pesquisa a serviço da sociedade. Bercó esteve à frente da criação do Centro Brasileiro de Análise e Planejamento, o SEBRAP, da Associação Brasileira de Estudos Populacionais, a ABEP, e do NEPO, uma das quatro instituições brasileiras responsáveis por formar e capacitar pesquisadores e especialistas na área da demografia e estudos de população. A hoje coordenadora do NEPO, professora Gláucia Marcondes, lembrou outras ações de Bercó e ressaltou sua personalidade agregadora de pessoas e instituições.
8: Deixou marcas inegáveis do seu compromisso com o fazer científico, com a defesa dos direitos, com uma gestão pública informada por estudos científicos qualificados, com a sua eterna preocupação com o que podemos fazer para promover o bem-estar da população. O legado dela, para além das instituições, está nas memórias e nas práticas de muitas gerações que aprenderam direta e indiretamente com ela, com suas falas sempre firmes, diretas e inspiradoras. Suscitaram muitas ideias, incentivaram a abertura de fronteiras, inspiraram para a busca de futuros melhores. Era o futuro que ela mirava. Uma cientista incansável, uma cidadã apaixonada pelo diálogo que constrói, que melhora. Uma mulher forte, desbravadora, que abriu caminhos para muitas outras mulheres, cientistas, ativistas, feministas, demógrafas, cientistas sociais, médicas, tantas e tantas e tantas pessoas de várias áreas, da saúde, da educação, da gestão pública, das organizações não governamentais, de movimentos. Elza era uma pessoa que era agregadora, ela agregava grupos, ela agregava pessoas, ela agregava instituições. A sua vida longeva foi um privilégio para todos nós que trabalhamos com ela, que a ouvimos, que convivemos profissional ou pessoalmente. Apesar da tristeza de perdê-la hoje, o que ela nos deixa são muitas memórias eternas de uma vida repleta de pequenos e grandes gestos. Viva Elza Bercó!
7: Com a colaboração da jornalista Daniela Prandi, Silvio Anunciação para a Rádio Unicamp.
4: 11:42.
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9: Nesta sexta-feira e também durante o fim de semana, a atuação do sistema de alta pressão, associada a uma massa de ar seco e frio, mantém o tempo estável em todo o estado de São Paulo. A temperatura mínima registrada em Bauru hoje foi de 12,9 graus às 6 horas e 35 minutos. O sol predomina ao longo do dia, com céu claro e poucas nuvens na maior parte das regiões paulistas. As temperaturas seguem amenas durante a noite e as primeiras horas da manhã, mas entram em gradativa elevação ao longo da tarde, proporcionando condições típicas de tempo firme em todo o estado. Nesta tarde, as temperaturas máximas previstas são 24 graus em Itapeva, 26 graus para a região metropolitana de São Paulo, 29 graus em Presidente Prudente, 31 graus em Barretos e 32 graus em Araçatuba. A temperatura máxima prevista para esta tarde em Bauru é de 27 graus. Tiago Ferreira, de Pemete, para a Rádio Nesp FM.
0: 11h43. Uma fotografia de pássaros em fios elétricos virou música. A Sinfonia da Energia, composta por Jarba Zanelli, foi destaque no Festival Internacional da Criatividade em Cannes, na França. Conheça essa história na reportagem de Sara Kines, da Rádio Nacional.
10: A música que você escuta ao fundo foi criada a partir de uma fotografia pelo olhar de quem enxergou arte no mundo. Foi o que o fotógrafo Paulo Pinto fez ao se deparar com uma cena curiosa na fronteira com o Uruguai em 2009. De férias em sua cidade natal, Santana do Livramento, ele foi levado pela mãe para ver o vizinho que dava comida aos pássaros. A ideia era fazer um registro em detalhes das aves se alimentando no chão, mas ao olhar para cima, Paulo Pinto foi capturado por outra imagem.
11: Tinha aquele montão de passarinho esperando a sua vez de comer. Eu digo, pô, interessante. Aí eu já mudei o foco, desviei tudo aquilo que eu pensava. Aí eu olhei e digo assim, pô, que interessante, parece uma partitura aquilo ali.
10: Uma das centenas de fotos registradas nesse dia foi publicada num jornal em São Paulo. Alguns dias depois, Paulo Pinto recebeu o e-mail do publicitário e compositor Jarba Zanelli, que não apenas enxergou uma partitura nos cinco fios elétricos onde os pássaros pousavam, como criou música a partir da imagem.
12: Eu cortei a foto, fui pro piano e eu fiz uma melodia interpretando a posição dos pássaros, né? E eu achei muito bacana aquilo, né? E daí eu fiz um arranjo orquestral daquela foto.
10: Em resposta, Paulo Pinto encaminhou a fotografia original ao compositor com todas as aves que ficaram de fora da publicação no jornal. Com isso, ele completou a melodia e criou um vídeo explicando como os pássaros se transformavam em notas em tempo real, que viralizou nas redes sociais. A composição foi tocada com orquestra ao vivo e, em 2024, Jarbas e Paulo Pinto voltaram ao local da foto, mas o cenário já estava diferente, como conta o fotógrafo.
11: A minha mãe já não estava mais lá, o vizinho já não estava mais lá e os passarinhos também não estavam mais lá. Quer dizer, foi o momento aquele que eu fiz, uma coisa que não se pôde repetir anos depois. E hoje eu entendo por que que aqueles passarinhos não estão mais lá. Por quê? Porque eles ganharam o mundo, literalmente.
10: O chupim é uma ave comum no Rio Grande do Sul, de coloração preta azulada, que mede menos de 20 centímetros. Foi o disparador para a fotografia que gerou a melodia. Em 2024, o compositor recebeu um convite da Associação Brasileira de Distribuidores de Energia Elétrica para criar uma sinfonia dos pássaros na fiação, a partir de 60 fotos de aves enviadas por fotógrafos de várias regiões do país. Ele explica como foi o processo de composição.
12: E o que eu fiz foi a mesma coisa que eu fiz na outra, né, interpretar as notas, só que em vez de uma única foto, eu tinha dezenas, né? Então, eu fiz uma conversa entre elas, né? Essa aqui vai fazer a melodia do clarinete, essa aqui vai fazer a melodia da flauta, essa aqui é a trompa. E assim nasceu a Sinfonia da Energia.
10: A sinfonia venceu o Leão de Ouro no Festival Internacional de Criatividade em Cannes, na França. A premiação é considerada o Oscar da publicidade e reconheceu a campanha realizada pelo publicitário e compositor Jarba Zanelli a partir da fotografia de Paulo Pinto, fotojornalista da Agência Brasil, um dos veículos da EBC, da qual a Rádio Nacional também faz parte. Jarbas e Paulo traduziram um instante corriqueiro em poesia visual e sonora que segue reverberando 17 anos depois de uma cena banal da natureza. Da Rádio Nacional em São Paulo, Sara Kines.
4: E 48. Vamos continuar com música, porque o Instituto de Artes da Unesp, localizado na capital paulista, desenvolve há 13 anos um programa de extensão que envolve estudantes na montagem de óperas e musicais com apresentações gratuitas. Vamos conhecer a Fábrica de Óperas, na reportagem de Marisa Sei.
13: Há mais de 4 séculos, a ópera ocupa os grandes teatros do mundo. Mas um projeto do Instituto de Artes da Unesp em São Paulo quer mostrar que ela também pode chegar até as pessoas que nunca imaginaram assistir a um espetáculo desse tipo. A Fábrica de Óperas é um programa de extensão que nasceu em 2013 e todos os anos realiza apresentações gratuitas. Quem conta essa história é o maestro e professor Abel Luiz Bernardo da Rocha, responsável pelo programa.
14: Ela começou com essa necessidade do curso de canto de que os alunos subissem no palco para exercitar exatamente aquilo que eles aprendiam nas aulas, né? Fazer ópera como um exercício, não como uma teoria. E um incentivo muito grande de passar a ter mais prática artística dentro da universidade, né? De você realizar artisticamente as coisas que são aprendidas em sala de aula, né? E isso foi se desenvolvendo primeiramente com os alunos de canto, depois os alunos de regência, até que lá por volta de 2016, 17, já estava envolvendo alunos de todos os cursos, de artes visuais, teatro, onde eles vieram primeiro, as pessoas queriam chegar perto sem saber muito bem o que fazer, aí o pessoal de visuais resolveu entrar nessa de fazer a visibilidade do espetáculo, com cenário, figurino, arte, né? Direção de arte, que é uma coisa específica de quem trabalha nessa área, o pessoal de cênicas com direção, com coreografia, com várias outras coisas que tem a ver com a formação dele.
13: O que começou dentro do Instituto de Artes agora alcança teatros de outras cidades e de outros bairros da capital paulista, como o Teatro Bacarelli em Heliópolis, inaugurado pelo Instituto Bacarelli em 2025 e que representa a primeira sala de concertos musicais sediada em um território de favela no mundo. A Fábrica de Óperas da Unesp se juntou à Orquestra Sinfônica de Santo André e ao Instituto Bacarelli para fazer a primeira apresentação de uma ópera no local, com o espetáculo A Flauta Mágica de Mozart, no começo deste ano.
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14: Teve um público muito grande, eles contam pra gente que foi o maior público que eles tiveram desde que inauguraram o teatro, porque chama uma atenção, cria um interesse, ópera feita por garotada, não é coisa de velho, cantada em português, então tem muitos outros atrativos nesse sentido, né, de trazer esse universo dessa música e desse espetáculo para as pessoas. Você assiste ópera pela primeira vez e se apaixona. Então, você quer ver a próxima. E é isso muito com qualquer tipo de espetáculo artístico, mas ópera principalmente porque ela tem muitos impulsos, né? Visuais, cênicos, é música, é texto, é tudo. Então, ela tem muitos impulsos nisso. E normalmente as pessoas acham que não gostam só pela falta de oportunidade. E essa oportunidade, ela passa por vários lugares. O Instituto Bacarelli construiu um teatro de primeiríssima qualidade ali em Heliópolis, uma região da cidade, uma comunidade que não tem nenhum equipamento cultural desse porte, né? Uma coisa diferente, você fazer uma apresentação numa esquina, num salão de não sei da onde. Não, mas você ter um teatro com as proporções que ele tem que ter, com a infraestrutura que ele tem que ter, para você oferecer para o público o espetáculo do jeito que ele pode ser e que deve ser absorvido, é uma coisa muito forte. Então, na verdade, o que falta não é as pessoas gostarem, é as pessoas terem oportunidade, a oportunidade de espaço físico, a oportunidade da realização e da oferta. E se você ofertar bastante, isso simplesmente vira rotina na vida das pessoas, né?
13: Para tornar os espetáculos ainda mais acessíveis, as óperas são adaptadas para a língua portuguesa. A professora do Instituto de Artes da Unesp em São Paulo, Rosana Lamosa Pereira, co-diretora da Fábrica de Óperas, explica a importância dessa adaptação.
16: Lembrar, né, que a gente tem como processo pedagógico a oportunidade de fazer os alunos a aprenderem a se expressar na própria língua e, claro, cantar em português para pedagogicamente é muito importante, eu acho que é um facilitador, né? Mas também sobre a ótica do público também é muito bom, então a gente consegue aproximar, né, o público consegue participar do espetáculo compreendendo muitas vezes mais facilmente, né, a história. Então, o fato da gente muitas vezes, né, fazer espetáculos, a gente não faz apenas espetáculos em português, mas a grande maioria a gente busca fazer versões, inclusive, né?

0: eu sempre falo, as pessoas sempre cantaram na língua de quem ouve, né? Foi só dali dos anos 70 para cá, 60, que a indústria fonográfica começou a gravar ópera no original. E as pessoas passaram a ouvir no original e achavam que era nessa língua que cantava, principalmente aqui no Brasil, que só chegava disco gravado em outras línguas. Mas se você pegar outros teatros do mundo, onde essa prática sempre existiu, pessoas cantam na sua língua. Você canta em italiano na Itália, em alemão na Alemanha, francês na França, russo na Rússia. Mesmo que eles saibam que foi feito em outro lugar. Então, mas são outras questões comerciais. E como a Rosana falou, você ouvir na tua língua é muito mais rápido, né? O seu relacionamento com o espetáculo, a decodificação da piada, do susto, seja lá o que for, é muito mais forte. Mas sempre fez parte da nossa proposta essa tradução, pelas duas razões que a Rosana falou. Primeiro, formar o aluno, sim, para ele entender a sua função, o que, que você está fazendo. E outra, oferecer para o público um espetáculo mais interativo, nesse sentido.
1: Além de ampliar o acesso do público à ópera, a Fábrica de Óperas da Unesp também funciona como um grande laboratório para a formação dos estudantes. Alunos de canto, regência, teatro e artes visuais trabalham juntos na criação de cada espetáculo e vivenciam todas as etapas de uma produção profissional, da concepção artística até a estreia.
0: O fazer artístico, ele só se revela na hora que você faz. Você tem que fazer. E a ópera, ela, por obrigação, tem que fazer muitas pessoas de muitas áreas. Então, a gente abre espaço para as pessoas chegarem, inclusive, com as suas próprias propostas, né? As sugestões do que fazer são do pessoal de artes visuais. Olha, a gente estava pensando em considerar fazer uma direção de arte desse jeito, daquele jeito. Logicamente, a proposta artística é uma, a realização é aquela que o orçamento permite.
2: E a gente proporciona laboratórios, né, como a gente faz com convidados, pessoas do meio artístico, de teatro, enfim, cenário, né? Já fizemos várias oficinas, né, com o pessoal de maquiagem, figurinos, né, em cenários. Então, dá a oportunidade deles também conhecerem pessoas influentes do mercado, né, dentro da Fábrica de Óperas. Isso também tem sido uma atividade muito importante, né, Abel?
0: É, então trazer gente que atua fortemente na realização artística fora da universidade para conversar sobre essas realidades que são encontradas no dia a dia, né?
1: Enquanto prepara as próximas montagens, a Fábrica de Óperas da Unesp segue unindo universidade, comunidade e cultura para aproximar a ópera de novos públicos. A programação dos espetáculos pode ser acompanhada pelo Instagram fabricadeoperas.ia. Marisa Sei, Rádio Unesp FM.
3: 11:56.
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5: A agenda cultural do fim de semana em Bauru começa com duas opções musicais nesta sexta-feira. Às 8 horas da noite, no Teatro Municipal, tem o encerramento do Festival de Inverno que aconteceu ao longo da semana. A cantora Rica Luz, acompanhada dos músicos Emílio dos Santos, Fernando Lima, Israel Felipe e Thiago Murbach, apresenta o Rica Canta Djavan, celebrando 50 anos de carreira do cantor e compositor alagoano. A entrada é gratuita, com ingressos distribuídos com uma hora de antecedência. O Teatro Municipal fica na Avenida Nações Unidas, quadra 8. Já se você prefere um blues, também às 8 da noite, nesta sexta-feira, tem Eric Asmar no Sesc. Filho de um dos pioneiros do gênero no Brasil, o saudoso Álvaro Asmar, Eric é um jovem destaque do blues brasileiro. Ele se junta a músicos do cenário paulistano do blues para apresentar um show inédito em Bauru, com canções do seu último álbum, Home. Para conferir, basta ir à área de convivência do Sesc Bauru, que a entrada é gratuita. O Sesc fica na Avenida Aureliano Cardia, 671. No sábado tem programação para você que gosta de um arraiá. Isso porque a Sociedade Amigos da Cultura promove sua festa julina. Além de comes e bebes, também terá oficina de fuxico, vivência de forró, apresentação de maracatu, quadrilha, entre outras atrações. A programação vai das 4 da tarde até noite adentro. Para saber mais, acesse o Instagram, @saquebauru. Saque é S-A-C, Bauru. e fica na rua 7 de Setembro, número 1053, no centro da cidade. Uma outra atração neste sábado é o concurso de Miss Bauru da Diversidade, que está em sua quarta edição, promovendo não apenas beleza, mas a diversidade e representatividade LGBTQIAPN+, na cidade. O evento é uma promoção do coletivo Vera e acontece no Teatro Municipal, a partir das 7 horas da noite. Os ingressos podem ser obtidos na plataforma Simpla. O título para busca é Miss Bauru Diversidade 2026. A entrada é mediante 1 quilo de alimento não perecível, destinado a iniciativas apoiadas pelo coletivo. Por fim, neste sábado, o Núcleo Ferroada promove o último encontro da série Histórias Trazidas pelo Vento, um convite para crianças e famílias embarcarem em narrativas inspiradas pelos elementos da natureza e por seus mistérios. A contação de histórias acontece no Sesc Bauru, das 11 horas da manhã ao meio-dia. Fábio Toledo, Rádio Unesp FM.
3: Dia em Bauru. Conexão desta sexta-feira vai ficando por aqui. Para conferir nosso conteúdo, acesse o site radio.unesp.br.
6: A coordenação do jornalismo é de Fábio Toledo, a direção-geral de Ângela Grossi.
3: A apresentação é de Pedro Norberto e Eleide Bergamo, com operação de áudio de Renato Posca.
6: Na sequência tem conjuntos e orquestras. Obrigado pela sua companhia. Voltamos na segunda-feira às 11h30 da manhã. Uma boa tarde, um ótimo final de semana para você.
3: Até lá!
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5: 13 horas. 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

Olá, seja bem-vindo e bem-vinda ao Estação Blues. Eu sou o Sérgio Magson e fico com você na próxima hora. Na edição de hoje, uma seleção musical que apresenta as gerações, os clássicos e as novidades do gênero. No Estação Blues, você ouve, entre outros, Albert King, Howlin' Wolf, B.B. King, Chris Canas, Anna Popovic, Janis Joplin, Celso Blues Boy e muito mais. Para começar, fique com Sonny Boy Williamson II. O cantor e gaitista chega com Try to Get Back on My Feet.

Estação Blues apresenta agora um clássico do gênero. Relembre a composição The Thrill Is Gone. Durante a sua longa carreira, B.B. King colocou blues em evidência, chegando nas ondas do rádio, nas casas de show e nos fonogramas. Foi embaixador do gênero. Em 1969, ele registrou pela primeira vez a contagiante e eterna The Thrill Is Gone. The Thrill Is Gone é uma canção de autoria do pianista Roy Hawkins, escrita em 1951. No Estação Blues, The Thrill Is Gone.

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Seguimos com o compositor, guitarrista e cantor Chester Burnett. Na verdade, este é o nome de batismo do popular mestre Howlin' Wolf. Ouça Howlin' Wolf interpretando a cultuada composição Who's Been Talking, gravação do início dos anos 1960.

Depois de ouvir um clássico do blues na voz de Howlin' Wolf, chegou a vez de conferir uma canção que chegou ao topo das paradas. Relembre a guitarra e a voz de Albert King na faixa I'll Play the Blues for You, composição escrita nos anos 1960 pelo bluesman Jerry Beach. A gravação de King é de 1972.

ouve agora a interpretação de Laurie Morvan. A blueswoman da Califórnia tem uma trajetória curiosa. Antes de seguir a carreira musical, ela foi piloto de avião. Laurie começou a fazer turnês em cassinos de Nevada. Lançou o disco de estreia em 1994. Ouça Laurie Morvan com One Little Thing.

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1: Divirta-se agora com um guitarrista e cantor que se inspirou em Jimi Hendrix e Eric Clapton. Absorveu o blues de B.B. King e Albert King e começou profissionalmente com Vernon Reid, do Living Color. Do bairro do Bronx, de Nova York, ouça o bluesman Michael Hill. Ele lidera a Michael Hill's Blues Mob, banda basicamente familiar que conta com um irmão baixista e duas irmãs nos vocais. Ouça a canção Can't Recall a Time.

Estação Blues, agora com as histórias musicais de Chris Canas. Chris Canas nasceu em 1984. Na adolescência, integrou a banda de jazz de sua escola. Experimentou o piano, sax, bateria, gaita, até chegar na guitarra. Começou a compor aos 15 anos. Aos 18, atuava como sideman da cantora Tornetta Davis. Em carreira solo, formou a Chris Canas Band. Tem 6 álbuns lançados. Do último, gravado em 2022, fique com a romântica Queen of My World.

Confira agora a performance da cantora e guitarrista da Sérvia, Ana Popovic. A Blues Woman liderou em 1988 o grupo Hometown, fixado na capital Belgrado. Popovic foi estudar na Holanda e lá, em 2001, gravou o primeiro disco solo. Durante uma turnê pelos Estados Unidos, ela foi convencida a morar no país do blues. Hoje roda o mundo e tem mais de 12 discos lançados. Do CD Trilogy, de 2016, ouça Ana Popovic, com a composição autoral Wasted.

Eu sou o Sérgio Magson e você está ouvindo o Estação Blues. É muito bom ficar na sua companhia. O programa registra agora o encontro do pianista e cantor Anthony Jerossi e o gaitista Sugar Ray Norcia. Do disco Blues Called My Name, ouça That Old Pine Box.

0: Blues Made in Brasil nas ondas da Unesp FM. O Estação Blues apresenta agora o bluesman carioca Celso Blues Boy.
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0: Celso Blues Boy começou a carreira em 1970. Com a explosão do rock nos anos 1980, pegou carona e conseguiu levar o seu blues ao grande público. Lançou o disco de estreia em 1984. No início dos anos 1990, esteve em Bauru, no Armazém Bar. Celso nos deixou em 2012, aos 56 anos de idade. No Estação Blues, Celso Blues Boy com Se Você Pudesse Me Ver, gravação de 1998.

Nós vamos ficando por aqui. Se você gostou e deseja ouvir novamente o programa de hoje ou as edições anteriores, é só acessar o site da Unesp FM e clicar no ícone Estação Blues. Estação Blues tem pesquisa, texto e seleção musical de Fábio Fleury. Operação de áudio, Silvestre Oliveira. Apresentação, Sérgio Magson. Para encerrar, aprecie a música de Janis Joplin. Ouça uma faixa do disco póstumo Farewell Song, uma coleção de músicas inéditas gravadas entre 1967 e 1970. O vinil, lançado em 1982, trouxe 9 canções, entre elas One Night Stands. Janis Joplin na despedida do Estação Blues. Obrigado pela companhia e até semana que vem.

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6: A febre do Oropouche é transmitida aos humanos pela picada de uma mosca, conhecida na região norte como Maruim. A doença é causada por um vírus endêmico na região amazônica desde a década de 1950, mas que ressurgiu com força no final de 2023, gerando uma grande epidemia na América Central e do Sul. Um consórcio de pesquisadores da Universidade de Kentucky, nos Estados Unidos, da USP, da Unicamp e da Fundação Hospitalar de Hematologia e Hemoterapia do Amazonas investigou a dinâmica de transmissão da febre do Oropouche na cidade de Manaus durante a epidemia de 2023. Os resultados, que avançam na compreensão da doença, foram publicados em um artigo na revista Nature Medicine. Eu vou conversar agora com o autor principal desse estudo, William de Souza. Ele é professor da Faculdade de Medicina da Universidade de Kentucky, nos Estados Unidos. Olá, professor. Seja bem-vindo ao Pesquisa Brasil. Muito obrigado por participar do programa.
7: Olá, Fabrício. Muito obrigado pelo convite. É um prazer estar aqui hoje.
6: Professor, houve um grande surto da febre do Oropouche entre 2023 e 2024, que repetiu a incidência de um outro surto que aconteceu no começo da década de 1980. Entre os dois grandes surtos, a doença permaneceu endêmica na Amazônia. O que explica os surtos com tanta diferença de tempo, professor?
7: Essa é uma ótima pergunta. A gente tentou, nesse estudo, literalmente entender por que isso ocorreu. Quando a gente olha para o início do surto em Manaus, em 2023, a gente tem 12% da população havia sido infectada pelo Oropouche anteriormente. E a gente observa que no período de um ano, você tem um aumento mais 12%, chegando a quase 25% da população de Manaus, o que representa cerca de 500 mil pessoas foram infectadas só na cidade de Manaus. Porém, parte disso, parte dessa população, aqueles 11% iniciais, haviam sido infectados há muitos anos atrás. E a gente joga em alguns... a gente tentou entender isso através de modelos matemáticos, que a gente consegue identificar que essa porcentagem, esses 11% inicialmente, antes dessa reemergência do vírus, ocorreu justamente no final dos anos 80, começo de 81, durante um surto de Oropouche também na cidade de Manaus, há cerca de 42 anos atrás.
6: Durante esse meio tempo, o vírus permaneceu endêmico, mas não reemergiu. É um padrão normal desse vírus? considerando que ele já está aqui desde a década de 1950?
7: Então, o ouroposto foi identificado nos anos 50, na ilha de Trindade e Tobago, depois no estado do Pará, em próximo da cidade de Belém, na Nindeua. O ouroposto, é importante ressaltar que é um vírus transmitido em ciclos silvestres, ou seja, ele é um vírus que está na floresta. Ele é transmitido através de insetos hematófagos e através também, muito provavelmente, em preguiças, outros animais silvestres que a gente não entende bem. O que acontece? Esse vírus sempre circula na região amazônica. Só que, eventualmente, quando ocorre a maior exposição de seres humanos com a floresta, isso faz com que as pessoas se infectem no ambiente de floresta, retornem para as cidades. E quando estão nas cidades, essas pessoas que foram infectadas provavelmente são picadas por esses insetos hematófagos que também estão presentes nas regiões urbanas e nas áreas periurbanas. Com isso, ocorre ciclos de transmissão, ou seja, o vírus é mantido nessas regiões, que é o que aconteceu em Manaus. E, obviamente, isso depois aconteceu em todo o Brasil e no Caribe, porque as pessoas se infectam nessa região de floresta, vai para a cidade, mais pessoas são infectadas, pessoas pegam um avião e dispersa através da mobilidade humana, como ocorre hoje, que a mobilidade humana é um grande fator presente em toda a sociedade.
6: Estou conversando com William de Souza, professor da Faculdade de Medicina da Universidade de Kentucky, nos Estados Unidos. Professor, o que aconteceu então é que pessoas se expuseram ao vírus na floresta, trouxeram para a cidade e aí ele se disseminou, é isso?
7: Completamente correto. Muito provavelmente você deve ter uma série de... Algumas pessoas devem ter contato com floresta. Isso acontece tanto no serviço quanto você com setores de profissionais que lidam com a floresta. Pode ser uma infinidade, tanto de pessoas que trabalham na área agrícola ou mesmo turismo. Você tem muitas pessoas que viajam no final de semana, vai para a beira do rio, vai pescar, vai ter uma atividade de lazer. Isso faz com que você é exposto nesses ambientes silvestres, você pode ser infectado, você tem um período que você não tem uma doença, que é um período que a gente chama de incubação, e aí você foi infectado, o vírus está lá dentro do seu corpo, provavelmente replicando, mas você não sente nada. E quando você retorna para a cidade, às vezes as pessoas não têm nenhum tipo de doença, mas ela é picada pelo vetor, que é essa mosca hematófaga, o maruim, e possivelmente acontece surtos grandes posteriormente.
6: Professor, como está a situação da febre do ouroposte hoje? Voltou para o padrão anterior ou o vírus ainda se espalha muito?
7: O vírus ouroposte na região amazônica substancialmente diminuiu. Então hoje você tem uma incidência muito baixa, que a incidência é o número de casos que ocorre a cada 100 mil habitantes, então isso diminuiu. Mas você tem surtos, focos de ouroposte ao longo da América Latina, que ocorre tanto, por exemplo, ano passado, o Espírito Santo foi um estado muito afetado, Rio de Janeiro também foi afetado. Hoje o vírus é presente em todos os estados brasileiros. Então, dos 26 estados do Brasil e o Distrito Federal, o vírus está presente em todos os estados. Então, é um vírus endêmico, ou seja, que ele circula de maneira ativa em todo o território nacional. Além disso, a gente observa a dispersão desse vírus ao longo de regiões do Caribe. O Caribe é importante porque é uma região turística, onde você tem um influxo de pessoas, ou seja, um número de pessoas que visitam esse local, que é um lugar muito bonito, as pessoas vão tirar férias, circulando esse vírus, e faz com que, muito provavelmente, você tenha casos de ouroposte sendo diagnosticados da América do Norte, da Europa, muito provavelmente pessoas que visitaram esses locais onde o ouroposte circula, por exemplo, Cuba, República Dominicana.
6: Professor, os resultados desse estudo, essa compreensão sobre a transmissão do ouroposte em Manaus, ela pode ajudar a prevenir novos surtos? Ela pode inspirar estratégias para lidar com a doença?
7: Você está absolutamente correto. Esse é o principal objetivo do estudo. A primeira mensagem que a gente obtém nesse estudo é que isso não é um vírus novo, é um vírus que circulava anteriormente. O que nos chama atenção é que ele ocorre num período muito similar ao ocorreu 42 anos atrás. Foi um período no final do ano, começando em novembro, e que vai até meados de maio. Esse período coincide com o período da chuva. Por que que isso é importante? O período da chuva, ele é um período adequado para a reprodução do vetor, que é o maruim. Ou seja, a população do maruim, ela expande durante o período da chuva, assim como ocorre com mosquitos. E isso facilita, obviamente, a transmissão. Se você tem mais vetor e você tem um aumento da interação de seres humanos com o ambiente de floresta, trazendo vírus, e obviamente você tem mais vetores depois, isso facilita a transmissão, que mais uma vez, juntando com a mobilidade humana, como hoje a gente tem, importante, Manaus é uma região com aeroporto, é uma região metropolitana, a maior região metropolitana na região amazônica, com mais de 2 milhões de pessoas, tem aeroportos muito bem conectados com todas as regiões do Brasil, inclusive é um aeroporto internacional que tem transporte de pessoas para outros locais. Então, isso facilita. A partir de quando o vírus chega em Manaus, é a porta de entrada para a região amazônica, tanto de entrada quanto de saída. Então, você tem esse fluxo de transmissão e de dispersão do vírus ao longo da América Latina e do Caribe.
6: Eu conversei com William de Souza, professor da Faculdade de Medicina da Universidade de Kentucky, nos Estados Unidos. Professor, muito obrigado pela sua entrevista.
7: Fabrício, muito obrigado pelo convite.
6: A entrevista que você acabou de ouvir é um trecho do programa Pesquisa Brasil, uma parceria da revista Pesquisa FAPESP com a Rádio Unesp. Produção, roteiro e edição de Sara Caravieri. Eu sou Fabrício Marques, agradeço a sua companhia e até a próxima.
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0: Agora, 2:26. Essa é a Rádio Unesp e o Musical Unesp com as três primeiras. Você ouviu aqui os Garotin com Curva Escura. Antes, o Aaron Neville com Hercules e a Lineker, Me Ajude a Salvar os Domingos. A gente continua daqui a pouquinho. Esse é o Musical Unesp até às 5 da tarde. A gente chega agora com Memória Sonora Unesp e fragmentos dos 35 anos da sua rádio Unesp. Na sequência, tem o Quinhones.
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A Ana Canhas aqui no Musical Unesp, agora 2h42, você ouviu com ela Difícil. Antes, a versão aqui para o CEO de Old Girl e o Quinones com Parafuso. A gente continua no Musical Unesp, tem o The Sacred Souls.

0: agora 2:57 nesta tarde de sexta-feira no Musical Nesp, a Xênia França, para a música do Ivan Lins e do Ronaldo Monteiro, Deixa Eu Dizer. Antes o Mick Hucknall com Yolanda, a Marisa Monte, Tema de Amor e o The Sacred Souls. A gente continua daqui a pouquinho, depois do intervalo, trazendo para você aqui o Zé Ibarra. Um instante só.
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Marcelo Genesi, aqui no Musical Nesp, o melhor da vida. Antes o John Mayer com Love on the Weekend e Zé Ibarra, Segredo. A gente continua agora 3h13 no Musical Nesp, tem o Jill Scott.

0: agora 3h25, a Billie Eilish com Birds of Feather. Antes o Djavan, dele Flor do Medo, e o Jill Scott com Soaring Love. O Som da Ciência vem chegando para você aqui na Unesp FM, na sequência, Lué de Luna. É um instante só.
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2: Você conhece uma planta chamada serralha? E a taioba? Talvez a ora pronobis, o caruru? Você pode ter alguma delas perto de casa, mas ainda pouca gente sabe que elas podem ir pro prato. Hoje, quase a metade da alimentação de toda a humanidade depende basicamente de apenas três espécies vegetais: arroz, milho e trigo. Enquanto isso, milhares de outras plantas com potencial de virar alimento acabam ignoradas. Eu sou Raquel Cagliari e hoje te convido a conhecer um projeto da Universidade Federal de Goiás que levou as chamadas plantas alimentícias não convencionais, as PANCs, para dentro de uma escola pública com apoio do programa SBPC Vai à Escola. Nossa história de hoje começa numa ocasião que juntou, quase que literalmente, a fome com a vontade de comer. Foi quando a professora de química Vanessa Pasqualotto conheceu a Yasmine Oliveira, que entrou para o mestrado depois de concluir a licenciatura na Federal de Goiás.
3: Bom, eu sempre gostei muito da parte extensionista. Desde quando ingressei na universidade, que essa parte de trabalhar com as comunidades, com a sociedade em geral, é algo que me desperta muita atenção, né? Eu gosto demais. E aí, quando a Yasmine chegou para trabalhar comigo, ela já veio com essa perspectiva. Na verdade, ela queria unir, né? Ela fez a licenciatura em Química e ela queria unir essa parte de ensino com essa parte de Química de Produtos Naturais, né? Então, a gente acabou se fortalecendo bastante nesse contexto, com a escolha do tema, inclusive.
2: Na época, a Yasmine pesquisava uma punk chamada Brilhantina, com vontade de compartilhar o conhecimento sobre o uso desta e de outras plantas. Ela e a Vanessa encontraram uma escola parceira na cidade vizinha de Aparecida de Goiânia. O projeto foi apoiado pelo SBPC Vai à Escola, e então aquilo que antes parecia mato no quintal da escola ou na casa das crianças foi se transformando em alimento.
3: Era interessante porque a gente chegava na escola, saía assim em expedição pela escola, as crianças pegavam um punk que elas consideravam como matos dali, e ele já conhecimento, ele já conseguia dizer, olha, essa. A gente retornava para a cozinha e aí ele fazia um risoto.
2: O prato mais famoso com as crianças ganhou até um apelido, o risoto verde, preparado com várias punks. Foi o quarto ano que colheu e preparou, com orientação do gastrônomo Alcir Viana, mas a escola inteira experimentou. Aliás, nesse projeto, sabor e conhecimento foram compartilhados.
3: Tinha também a professora Gradisca, que é arquiteta, que trabalha muito com essa parte de artes, de aquarela e tudo, então também tinha esses momentos em que ela pedia para as crianças perguntarem suas casas sobre plantas que as pessoas conheciam, que eram pouco conhecidas. Aí elas traziam ideias e depois elas faziam desenhos. Aí no último dia a gente fez uma exposição na escola com esses desenhos. Teve a feira, que aí a feira era para eles passarem para os demais, que eles aprenderam.
2: E a experiência foi fazendo tanto sucesso que a notícia chegou até a casa das crianças.
3: Quando as famílias começaram a perguntar lá na escola sobre a receita, a gente percebeu que, de fato, a gente conseguiu chegar nas famílias, porque as crianças chegavam, comentavam e despertou curiosidade, né? Então, foi assim, foi incrível perceber que tinha chegado e aí a gente fez a cartilha, imprimiu, mandou para as famílias. Então, assim, a gente percebeu que fez diferença naquele conjunto. E eu já queria ressaltar, não porque eu estou aqui com você da SBPC, mas a importância desse programa, né? Porque a gente não tem muitos projetos de caráter extensionista. Aí a cartilha tinha uma pegada, que era a questão assim, que as famílias ficavam pedindo na escola as receitas daquilo que as crianças estavam comendo, o que estava acontecendo. A cartilha teve mais esse cunho de ter a receita, né?
2: Depois da cartilha, veio um livro inteiro, Ele é gratuito e está na internet. É só procurar por plantas alimentícias não convencionais ocorrentes no estado de Goiás. Neste ano, o edital do SBPC Vai à Escola aprovou 64 projetos para execução em todo o país. Inclusive, um deles vai incentivar o uso das punks na merenda escolar lá no sul do Maranhão. Para saber mais sobre como funciona o programa, a gente conversou com a Laila Espíndola. Ela é professora da área de farmácia na Universidade de Brasília e é voluntária na diretoria da SBPC.
4: A SBPC, que é a Sociedade Brasileira para o Progresso da Ciência, que esse ano completou 78 anos, tem esse programa SBPC Vai à Escola e que esse ano está fazendo 31 anos. Então, é um programa que foi crescendo, foi criado no Rio de Janeiro por um dos sócios e que hoje nós submetemos esse edital SBPC Vai à Escola 2026 e nós tivemos 280 propostas submetidas, das quais 262 propostas atenderam os critérios lá estabelecidos no edital. Esses projetos vieram dos lugares do Brasil quase todo. Foram 25 estados mais o Distrito Federal. Lugares muitas vezes remotos, né? Lá onde o vento faz a curva, a gente levando essa oportunidade de mostrar a ciência para as crianças e para os jovens. Eu acho que é um projeto muito estratégico da SBPC, né?
2: Você pode saber mais sobre o programa no Instagram, @sbpc.escola, ou então na página escola.sbpcnet.org.br. Antes de encerrar, fica um convite. Se você tem vontade de apoiar esta e outras iniciativas que aproximam a ciência da comunidade, considere se filiar à Sociedade Brasileira para o Progresso da Ciência. Eu sou Raquel Cagliari e este podcast é produzido em parceria com a equipe de comunicação da SBPC. A edição do episódio é de Antônio Said. Fale com a gente pelas redes da SBPC, agora também no TikTok, ou direto pelo e-mail ou sondaciencia@sbpcnet.org.br. Obrigada pela companhia e até o próximo episódio.
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Agora 3h44, você ouviu aqui o Bossa Cuca Nova, com a participação do Simoninha, para a música do Jorge Benjor, Valdomiro Pena, no musical Unesp, que teve ainda a Xadê com Paradise, música de 1988, e Lued Luna dela, Rota. Agora 3h44, a gente confere aqui Nat King Cole com a Natalie Cole.

0: Faltando 10 minutos para as 4 da tarde, você ouviu aqui a Nina Simone com Brown Eyed Handsome Man, música de 1967, escrita pelo Chuck Berry na década de 50. Ele utilizou essa expressão, né? Brown Eyed Handsome Man, ou Homem Bonito de Olhos Castanhos, e a Nina Simone gravou com perfeição essa música. Antes, o Tim Maia passou pelo musical Nesp, dele do Paulo Ricardo, Verão Carioca, e Nat King Cole com a Natalie Cole, Strain Up and Fly Right. A gente continua daqui a pouquinho, porque vem chegando agora o boletim das 4 da tarde com os nossos colunistas, e na sequência aqui no musical Nesp tem a Rita Benedito. É um instante só.
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3: Olá, eu sou o Gustavo Sorans, professor e pesquisador do curso de audiovisual e do programa de pós-graduação em comunicação da FAAC Unesp Campus de Bauru. Neste espaço abordo temas relacionados ao audiovisual em seus diversos aspectos. Nesta coluna continuarei no tema da economia do cinema e do audiovisual, agora com enfoque na regionalização da produção. Para tratar do tema, quero aproveitar uma premiação internacional recente do cinema brasileiro. O curta-metragem Morfeu e Caronte, dirigido por Luiz Ullian e Josimar Dias Jr., venceu a categoria Melhor Curta de Ficção na 50ª edição do Frameline, Festival Internacional de Cinema LGBTQ+, de São Francisco, nos Estados Unidos. A sinopse do curta é: um trisal de idosos gays lida com a proximidade da morte. Zito, que foi diagnosticado com demência, e seus dois amantes, Morfeu e Caronte. À medida que os sintomas avançam, as fronteiras entre sonho e realidade se tornam difusas. Zito extravasa seus desejos, revisita suas memórias e recebe os cuidados de seus companheiros, como se sua vida fosse um extravagante número musical embalado por sambas de outrora. Após anos de tentativas de financiamento por meio de editais, o curta foi financiado pela Lei Paulo Gustavo de Bauru em 2024, lei esta que integrou uma política pública federal para o fomento às artes. A produção audiovisual brasileira independente, aquela que ocorre fora dos grandes grupos de mídia, tem como marcas históricas duas características principais. Uma é a sucessão de ciclos intermitentes da atividade, que alternam momentos virtuosos de produção com momentos de interrupção. Outra é a concentração de recursos técnicos e financeiros em grandes centros urbanos do Sudeste, sobretudo Rio de Janeiro e São Paulo. Essas duas condições, que conformaram a indústria audiovisual nacional, têm sido enfrentadas nos últimos anos por meio de políticas públicas que promoveram a descentralização de recursos públicos e a implementação de políticas de fomento ao audiovisual independente ao redor do país. Houve uma série de iniciativas no decorrer dos anos que foram construindo os caminhos para a definição dessas políticas públicas de regionalização dos mecanismos de fomento. Mas para tratar da questão aqui, vou focar nos anos recentes. A partir de 2020, período da pandemia de Covid-19, quando foi promulgada a Lei Aldir Blanc. Em resumo, como forma de promover o fomento às atividades artísticas e culturais em um período de confinamento social provocado pela emergência de saúde em curso naquele momento, a Lei Aldir Blanc foi desenhada para nacionalizar os recursos federais do fomento à atividade cultural. Desse modo, abriu-se a possibilidade de que todos os municípios do país pudessem receber parte dos recursos a partir de critérios técnicos de divisão dos valores. O valor previsto para a lei, aplicado em 2020, foi de R$3 bilhões, oriundos do superávit do Fundo Nacional de Cultura, composto principalmente por recursos do Fundo Setorial do Audiovisual. A divisão foi feita por meio de dois grupos: 50% do valor aos estados e ao Distrito Federal, sendo 20% desse valor de acordo com os critérios de rateio do Fundo de Participação dos Estados e 80% proporcionalmente à população, e outros 50% aos municípios e ao Distrito Federal, sendo 20% desse valor de acordo com os critérios de rateio do Fundo de Participação dos Municípios e 80% proporcionalmente à população. Em 2022, foi promulgada a Lei Paulo Gustavo, que financiou a realização do curta-metragem Morfeu e Caronte, mencionado no início desta coluna. Lei que funcionou de modo semelhante à Lei Aldir Blanc e serviu para consolidar o desenho dessa política pública. Ainda em 2022, instituiu-se a Política Nacional Aldir Blanc de Fomento à Cultura, conhecida como PNAB, planejada para funcionar de 2024 a 2028, no mesmo modelo, ou seja, distribuindo recursos federais de até 3 bilhões de reais por ano entre estados e municípios. Essas leis foram determinantes para que os recursos federais de incentivo e fomento às ações culturais fossem de fato distribuídos nacionalmente, algo que provocou um verdadeiro fenômeno de interiorização da produção cultural ao redor do Brasil. É um exemplo concreto de como a instituição de políticas públicas consistentes podem transformar o cenário social e cultural de um país. A Política Nacional Aldir Blanc de Fomento à Cultura, ou simplesmente PNAB, não se limita ao audiovisual. Ao contrário, considera um rol bastante amplo de atividades ligadas à cultura e às artes, mas o audiovisual independente se favoreceu dessa política de modo determinante, especialmente porque ela permite enfrentar aqueles dois aspectos históricos que mencionei no início desta coluna. Com a garantia de investimento federal direto em ações culturais em todos os estados e municípios do país em um período de tempo determinado, que neste caso vai de 2024 a 2028, abre-se a possibilidade de oferecer um mínimo de previsibilidade no setor, de modo a enfrentar as dificuldades de acesso a recursos e incentivos, o que historicamente levou a momentos de interrupção na produção. E o que talvez seja o mais importante, essa política descentraliza e nacionaliza o investimento federal direto na cultura, contribuindo para o desenvolvimento de cadeias produtivas locais em municípios e estados. Hoje encontramos produção audiovisual independente em todas as regiões do país, em cidades do interior, em localidades que não tinham tradição de produção. Fica evidente que, por força dessa política pública, a produção audiovisual se multiplicou no Brasil, permitindo a entrada de novos agentes produtores no circuito e democratizando o acesso ao financiamento federal. Contudo, como dissemos anteriormente em outras colunas, a atividade audiovisual é complexa e uma série de assimetrias permanecem e precisam ser enfrentadas para se consolidar uma cadeia produtiva profissional para o audiovisual brasileiro independente. Esse é um tema para o qual voltaremos futuramente em novas colunas. Por ora, acompanhamos a trajetória vitoriosa do curta-metragem Morfeu e Caronte em festivais pelo Brasil e pelo mundo. Um filme produzido no interior de São Paulo, com recursos financeiros proporcionados por uma política pública de descentralização do investimento federal no audiovisual. Eu sou Gustavo Sorans, professor de audiovisual da FAAC, Unesp, Campus de Bauru. Até a próxima.
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0: Agora, 4 horas mais 14 minutos, 4:14, o seu Jorge com a participação do DJ Marcelinho da Lua para a música do Chico Buarque, Cotidiano. Antes, o Incognito com o 1975 e a Rita Benedito para a música do Jorge Benjor. Você ouviu aqui Vendedor de Bananas. A gente continua, quero agradecer a presença do Du Eduardo, que veio lá do Senac de Sorocaba, veio conhecer aqui a Unesp FM. Seja bem-vindo, Du. Obrigado, viu? Agora, 4:14, a gente confere aqui no Musical Unesp o Groove Collective.
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0: 4h25 e The Brand New Haves com Boogie. Antes aqui, o Mano Brown com a participação do DJ Lino Chris, Gangsta Boogie e o Groove Collective com Lift Off, música de 1996. Esse é o musical Unesp aqui na sua Rádio Unesp, trazendo agora os 35 anos da sua Rádio Unesp com Memória Sonora Unesp. Na sequência, o penúltimo bloco do musical edição desta sexta-feira, trazendo aqui o Celton e o Ney Mato Grosso. Daqui a pouquinho.
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Agora, 4 horas mais 39, faltando 20 agora, 20 minutos para 5 da tarde, você ouviu a Ana Frango Elétrico com Boy of Stranger Things. Antes, o Dingo passou por aqui com Parabólicas e o Sangue Latino, Celton e o Ney Mato Grosso. Vamos para as últimas de hoje desta edição de sexta-feira, 17 de julho, do musical Nesp. Você ouve aqui o Ben Harper.

0: 4:57, finalizando aqui o musical Nesp com o Ira e o Samuel Rosa, Tarde Vazia. Também teve o Jorge Drexler com Las Transeuntes, o Nação Zumbi, Novas Auroras e o Ben Harper. Musical Nesp de volta na segunda-feira, às 14h, sempre com a seleção musical do Sérgio Magson, a operação de áudio do Jurandir Matos, o Carrado, que continua comigo aqui para apresentar o fim de tarde daqui a pouquinho, é um instante só.
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3: 16h59.
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0: Já estamos de volta aqui na sua rádio Unesp 105,7 no seu rádio. Também estamos na internet em radio.unesp.br. Está começando o Fim de Tarde, final do seu expediente, para a gente começar muito bem o final de semana aqui nas ondas da sua Unesp FM. Seleção musical do fim de tarde é do João Flávio Lima, na operação de áudio, Jurandir Matos, o Carrado, e eu continuo com você, Ricardo Bizarra, até às 7h. Abrindo aqui com a Vanessa da Mata e Caminhos Cruzados.

Tim Maia, aqui no fim de tarde, na sua rádio Nesp, Over Again. Antes, a Roberta Sá, Cansei de Esperar Você. E abrimos o fim de tarde, edição desta sexta-feira, com a Vanessa da Mata, Caminhos Cruzados. A gente continua o fim de tarde, destaca agora a Gal Costa.

0: Esse registro é do especial MTV com Luiz Melodia, música dele, Estácio, Eu e Você. Também o Chet Baker com Old F. Moon e a Gal Costa, para a música do Abel Silva e do João Donato, Simples Carinho. O fim de tarde dá um tempinho e abre espaço agora para Marina Fontanelli apresentar o Que Canto É Hoje? É esse? Hoje com a Coruja Buraqueira, e você vai saber um pouquinho mais desse programa muito bacana da Marina Fontanelli. E na sequência, a gente volta aqui com o fim de tarde, trazendo Caetano Veloso com o Gilberto Gil. É rapidinho.
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Este som que você acabou de escutar é um grito de alerta que as aves adultas vocalizam na presença de potenciais predadores naturais. Se o casal tiver filhotes, ao escutarem, estes correm ligeirinho e se escondem dentro das tocas. Esta ave é bem adaptada ao ambiente urbano, sendo considerada quase sinantrópica. Esse termo, sinantrópica, refere-se às espécies de animais não domesticados que se adaptaram a viver junto ao ser humano. Esta espécie vive em terrenos baldios, parques e jardins, onde cava seus ninhos com as unhas dos pés e o bico, formando galerias subterrâneas que podem atingir os 3 metros de profundidade. Você já sabe de quem é o canto? Quem disse que é a coruja buraqueira acertou. A coruja buraqueira tem cerca de 25 centímetros. O seu nome científico é Atene cunicularia e pertence à família Strigidae. Sua plumagem é amarronzada, salpicada de manchinhas mais claras e, quando está construindo o ninho, fica suja com a cor da terra. A cabeça é arredondada com grandes olhos frontais, sobrancelhas brancas,

0: e os olhos amarelos. O macho é levemente maior do que a fêmea, mas se estiverem separados, é difícil reconhecer o sexo da ave. Os pais são muito dedicados no cuidado da prole. Quando estão na época reprodutiva, podem juntar esterco e papel higiênico em volta do ninho para atrair insetos. As corujas buraqueiras exercem importante papel no controle biológico de vários artrópodes, baratas, escorpiões, entre outros, e pequenos vertebrados, como roedores e répteis. Assim, devemos protegê-las, pois prestam grande serviço ecológico. Infelizmente, têm sido vítimas de cães e gatos soltos e da maldade de certas pessoas que fecham suas entradas propositalmente.
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Fim de tarde na sua Rádio Nesp, trazendo a Martinália para a música do Caetano Veloso. Tempo de Estio, teve ainda Delicatessen com Be Careful, It's My Heart, e o Caetano, e aqui com o Gilberto Gil, dos dois, Desde que o Samba é Samba. 5 horas mais 38 minutos no fim de tarde, você ouve Cléo Sol.

0: Esse é o Fim de Tarde aqui na sua rádio Unesp. Você ouviu aqui o Damu Parry com Zaz, música de 2014. Antes, o Trash for Four, para a música do Michael Jackson, Billie Jean e a Nina Simone, onde voltamos aqui a 1969, hein, com I Can See Nobody. A gente continua daqui a pouquinho, vem chegando o giro de notícias da Unesp e na sequência continuamos com o Fim de Tarde, edição da sua sexta-feira, trazendo Silva com a Marisa Monte. Rapidinho a gente já está de volta.
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2: Boa tarde, este é o Giro Unesp de notícias de sexta-feira, 17 de julho. A Unesp em São José do Rio Preto promove um workshop de biociências para debater genômica e bioinformática. O evento é gratuito e será realizado nos dias 6 e 7 de agosto, mas o prazo para a submissão de trabalhos termina na próxima segunda-feira, dia 20 de julho. A iniciativa é do Programa de Pós-Graduação em Biociências do IBILCE, o Instituto de Biociências, Letras e Ciências Exatas da Unesp. A proposta é integrar professores e alunos de graduação e pós-graduação com outros pesquisadores. A programação oferece minicursos sobre técnicas genômicas de nova geração e análises em bioinformática, além de conferências sobre temas como as origens desenvolvimentistas da saúde e da doença e avanços em análises genômicas para a compreensão da biodiversidade. A taxa de inscrição custa R$ 40,00 para pós-graduandos e profissionais externos ao IBILCE e R$ 60,00 para docentes e doutores. Os alunos de graduação e pós-graduação em biociências do IBILCE podem se inscrever de forma gratuita. O prazo para a submissão dos trabalhos segue até dia 20 de julho e as inscrições podem ser feitas até o dia 6 de agosto. Para conferir a programação completa e participar, acesse o site eventos.ibilce.unesp.br/workshop-biociências-2026.
3: O cursinho pré-vestibular Raízes, da Unesp em Botucatu, recebe inscrições para turmas do segundo semestre. A proposta é reforçar os estudos e realizar a preparação para o Enem e outros vestibulares. São 30 vagas disponíveis para os alunos que vão concluir o ensino médio em 2026 ou que já terminaram esta etapa. As aulas são gratuitas e ocorrem no período noturno. O processo seletivo leva em consideração critérios socioeconômicos e é realizado por meio de entrevista por formulário com os candidatos. As inscrições vão até o dia 26 de julho. O formulário está disponível no Instagram, @cursinhoraizes.
2: A Faculdade de Ciências Agronômicas da Unesp em Botucatu recebe em julho a edição número 44 do Congresso Paulista de Fitopatologia, uma parceria com a Universidade Federal de São Carlos. A fitopatologia nada mais é do que a ciência que estuda as doenças das plantas, sejam elas causadas por insetos e outros animais, fungos, bactérias e vírus, assim como plantas parasitas e fatores climáticos. Além disso, essa área de estudo também prevê pesquisas voltadas para o diagnóstico e metodologia de manejo e controle de epidemiologia. Quem dá detalhes sobre a programação do evento é o professor da FCA, Edson Luiz Furtado. Ele também é tesoureiro do Congresso.
4: Dentro dos eixos norteadores do 44º Congresso, vamos ter uma palestra de abertura sobre comunicação e a divulgação científica. A inteligência artificial aliada às estratégias de manejo de doença, como produzir mais numa era de sustentabilidade para empreendedores, né? Empreender para proteger as plantas. Outro tema interessante seria a fitopatologia perante as grandes ameaças. Outra mesa redonda sobre a resistência microbiana e suas interfaces.
2: O 44º Congresso Paulista de Fitopatologia acontece entre os dias 22 e 24 de julho, mas os interessados podem se inscrever somente até o dia 18. Para conferir a programação completa e se inscrever, acesse o site eventos.fepaf.org.br. Basta procurar por 44º Congresso Paulista de Fitopatologia. Com supervisão de Fábio Toledo, Júlia Hilsdorf, Rádio Unesp FM. Estão abertas as inscrições para o programa Livro Permanente 2026. Essa é uma ação afirmativa da Unesp que visa o incentivo à democratização da leitura. A iniciativa é uma parceria entre a Pró-Reitoria de Ações Afirmativas, Diversidade e Equidade, a Pró-Reitoria de Extensão Universitária e Cultura e outras instituições da Unesp. Ela contempla a distribuição de 2 livros de forma gratuita para alunos classificados nos processos seletivos de auxílios de permanência estudantil. Ao todo, o catálogo disponibiliza mais de 400 títulos que podem ser escolhidos individualmente por cada estudante. Os interessados têm até dia 31 de agosto para consultar o catálogo e demonstrar interesse. Para conhecer mais sobre o programa e solicitar o benefício, acesse o site programalivropermanente.com.br. Este é o Giro Unesp de Notícias. Nós voltamos segunda-feira, às 18h. Eu sou Marcela Evangelista.
3: E eu sou Liane Castro.
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5: Devido à predominância do sistema de alta pressão sobre o estado de São Paulo, para este final de semana não há grandes mudanças no tempo. O céu vai permanecer com pouca nebulosidade e sem chuva, e as temperaturas vão se elevar no período entre meio-dia até as 15 horas. Temperatura mínima prevista para amanhã bem cedo em Bauru, 14 graus, e a máxima é 28. Marília, 16, e a máxima 28 também. São Paulo, 14 graus, a mínima 25, a máxima. Botucatu, 13 graus e 24 a máxima. Santos, 17 graus a mínima e 29 a máxima. E Ilha Solteira, 21 graus e a temperatura máxima 31 graus. A temperatura máxima registrada na capital hoje, às 15 horas, foi de 25 graus. Em Presidente Prudente, neste mesmo horário, 28 graus. E em Bauru, neste mesmo horário, 25 graus Celsius. Já Botucatu, 22 graus às 15 horas. Eu sou José Carlos Figueiredo, meteorologista do IPMET, para a Rádio Unesp FM.
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Esse é o Fim de Tarde, aqui na sua Rádio Nesp, trazendo Les Baxter com Whatever Lotta Wants. Antes, Agatha Iracema com Between the Bars e Silva com a Marisa Monte, Noturna. A gente continua agora às 6 horas mais 10 minutos, uma ótima noite de sexta-feira. Esse é o Fim de Tarde, aqui em 105,7, trazendo Bala Desejo.

0: Esse é o fim de tarde aqui na sua Rádio Nesp. Eu quero One Quan, Welcome to the Bay. Antes, o Outside Players com Call Me In My World e o Stevie Wonder, aqui com a participação do Sérgio Mendes para a música do Vinícius de Moraes e do Baden Power, Berimbau Consolação. E ainda Bala Desejo passou pelo fim de tarde com Dourado, Dourado. Um intervalo rápido, na sequência tem o Nando Reis.
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Aqui no fim de tarde, a Jalen Gonda com Come Around Love Me. Antes, aqui o The Beatles, os Beatles com We Can Work It Out. E também o Nando Reis dele, As Coisas Tão Mais Lindas, essa versão ao vivo que a gente preparou aqui no fim de tarde para você. Vamos então para o último bloco do fim de tarde, edição desta sexta-feira, trazendo aqui uma música de 1971 com o Sly the Family Stone.

0: Finalizando aqui o fim de tarde edição desta sexta-feira, 17 de julho, com o funk como legusta. Você ouviu Dry In, o disco de estreia do funk como legusta, o Roda de Funk, gravado em 1999. Teve também a Joss Stone com I Got It e o Sly and the Family Stone com Family Affair, música de 1971. Fim de tarde, tá de volta na segunda-feira às 5 da tarde, sempre com a seleção musical do João Flávio Lima. A operação de áudio do Jurandir Matos, o Carrado, e a apresentação foi minha, Ricardo Bizarra. Desejo para você uma ótima noite, bom descanso e um ótimo final de semana. Eu volto na segunda, às 2h10 da tarde, para mais uma edição do Musical Unesp. Se cuide. Até mais. Tchau, tchau.
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8: Em Brasília, 19 horas.
13: Está no ar a Voz do Brasil. As notícias do governo federal que movimentaram o país no dia de hoje.
14: Olá, boa noite.
8: Boa noite para você que nos acompanha em todo o país.
14: Sexta-feira, 17 de julho de 2026.
8: E vamos aos destaques do dia na Voz do Brasil.
14: Empresas afetadas por tarifas impostas pelos Estados Unidos terão apoio do governo.
8: A Apex prepara plano de abertura de novos mercados para exportadores afetados pelas tarifas. Luciana Colares, de Holanda.
15: No início de agosto, a Apex Brasil deve apresentar um plano de diversificação de mercados, especialmente para os exportadores impactados pelo tarifaço.
14: E ainda, Banco Nacional de Antígenos integra a Estratégia Brasileira de Defesa Agropecuária contra a aftosa.
8: Estrutura permite a produção emergencial de vacinas em prazo reduzido em caso de necessidade sanitária. Thaís de Araújo.
16: O banco integra a Estratégia Nacional de Preparação para Emergências Sanitárias, juntamente com ações permanentes de vigilância e monitoramento da sanidade animal.
14: E vamos falar também sobre o El Niño, que traz fortes chuvas no sul do país, ondas de calor e seca no norte.
8: Risco também de incêndios florestais, especialmente na Amazônia, no Cerrado e na Caatinga.
14: Para entender mais sobre os impactos para o Brasil, nós conversamos com o Gilvan Sampaio, do Instituto Nacional de Pesquisas Espaciais.
17: As previsões indicam que será um El Niño de forte intensidade, a muito forte intensidade, mas não há motivo para pânico. Nós temos que nos prepararmos para fazer com que os impactos sejam os menores possíveis.
8: Na apresentação da Voz do Brasil, Mariana Jungmann e Nazi Brum.
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8: Empresas afetadas pelas tarifas anunciadas pelos Estados Unidos vão ter apoio da Agência Brasileira de Promoção de Exportações para encontrar novos mercados.
14: Para isso, a Apex vai implementar um plano de R$130 milhões, com foco na descoberta de novos parceiros comerciais.
8: A meta é chegar a países da União Europeia e países asiáticos.
15: A aplicação da tarifa de 25% sobre os produtos brasileiros, anunciada em 15 de julho, atinge 2.375 produtos. US$7,2 bilhões são impactados pelas novas tarifas. De acordo com a Agência Brasileira de Promoção de Exportações e Investimentos, o processo de busca por novos compradores internacionais vem sendo intensificado desde o ano passado, após as primeiras medidas tarifárias adotadas pelo mercado norte-americano. Atualmente, 72% das empresas brasileiras que vendem para os Estados Unidos já adotaram pelo menos mais um país de destino para as mercadorias. E já no início de agosto, a Apex Brasil deve apresentar um plano de diversificação de mercados, especialmente para os exportadores impactados pelo tarifaço. Como detalha o presidente da Apex Brasil, Laudemir Miller.
18: Nós vamos anunciar um plano de US$130 milhões em parceria com o setor privado, mas evidentemente que a implementação do acordo Mercosul-União Europeia, para que as empresas possam de fato aproveitar as oportunidades desse acordo, é um dos elementos centrais do nosso plano. Mas enfim, assim, o importante são os setores, né? Mas pegando pesadamente a indústria, né? Então o setor de móveis, o setor de cosméticos, o setor de plástico, o setor de calçados, enfim, esses setores que estão tendo esse impacto.
15: Laudemir Miller ressalta que outros destinos já estão mapeados, como os países da Ásia Central.
18: O mundo olha de um jeito diferente para o Brasil, de um país estável, um país democrático. Então, a gente está sendo demandado pelos países asiático. O Brasil abriu, até semana retrasada, 651 mercados. Então, imagina a oportunidade que nós temos.
15: O impacto das novas tarifas anunciadas pelos Estados Unidos varia de acordo com o setor e a região. São Paulo registra o maior impacto em valor absoluto, US$ 3 bilhões. Já Santa Catarina tem o maior impacto proporcional, com 68% das exportações afetadas. Outra região afetada é o Paraná, estado que concentra 70% das exportações brasileiras de madeira para a construção civil americana. Reportagem Luciana Colares de Holanda.
14: O Brasil conta com o primeiro Banco Nacional de Antígenos para a resposta emergencial à febre aftosa.
8: A estrutura foi desenvolvida em parceria entre o Ministério da Agricultura e Pecuária, o Instituto de Tecnologia do Paraná e empresa privada.
16: O Banco Nacional de Antígenos integra a Estratégia Brasileira de Preparação para Eventuais Emergências Sanitárias relacionadas à febre aftosa e para manutenção da segurança sanitária da pecuária. A estrutura foi desenvolvida em parceria entre o Ministério da Agricultura e Pecuária, o Instituto de Tecnologia do Paraná e a empresa Biogênesis Bagó. A parceria foi formalizada nesta sexta-feira em Garim, na Argentina. O ministro da Agricultura e Pecuária, André de Paula, falou sobre a parceria.
19: Porque esse é um laboratório reconhecido internacionalmente e ele nos empresta a credibilidade que chega com isso. Esse também é um laboratório que atende a grandes mercados, a exemplo do que ocorre conosco.
16: O Banco Nacional de Antígenos mantém armazenados em condições de alta segurança antígenos dos sorotipos de interesse para o Brasil. Em caso de emergência sanitária, esse material permite iniciar a produção de vacinas em menor prazo, sem depender de fornecimento externo. O Brasil possui reconhecimento internacional como país livre de febre aftosa sem vacinação. O banco integra a Estratégia Nacional de Preparação para Emergências Sanitárias, juntamente com ações permanentes de vigilância e monitoramento da sanidade animal. Reportagem Thaís de Araújo.
14: Atenção, estudantes que se inscreveram no processo seletivo do programa Universidade para Todos, o ProUni.
8: O resultado da primeira chamada para o segundo semestre de 2026 já está disponível.
14: Os candidatos pré-selecionados têm até o dia 24 de julho para comprovar informações da inscrição junto às instituições de ensino.
20: O processo seletivo do programa Universidade para Todos, o ProUni, recebeu cerca de 530 mil inscrições para o segundo semestre de 2026. Ao todo, mais de 1 milhão e 100 mil estudantes participaram das duas edições do programa neste ano. Cada participante teve a opção de selecionar até duas opções de curso, instituição e turno, conforme as regras do edital. As bolsas integrais cobrem 100% do valor da mensalidade, enquanto as parciais correspondem a 50%. Os cursos com mais inscritos nesta etapa foram Medicina, Direito e Psicologia. Criado em 2004, o ProUni oferece bolsas de estudo em cursos de graduação e sequenciais de formação específica em instituições privadas de educação superior. Para a classificação dos candidatos, o programa utiliza as notas obtidas no Exame Nacional do Ensino Médio, o Enem. Em 2026, os dois processos seletivos somaram mais de 2 milhões de inscrições, realizadas por cerca de 1 milhão e 100 mil candidatos. O resultado da primeira chamada do ProUni já está disponível. Os candidatos pré-selecionados têm até 24 de julho para comprovar as informações da inscrição junto à instituição de ensino e apresentar a documentação exigida. O cronograma prevê a divulgação da segunda chamada em 5 de agosto. O resultado desta etapa será divulgado em 1º de setembro. Saiba mais em acessounico.mec.gov.br/ProUni. Reportagem Edinaldo Júnior.
8: E as inscrições para a formação continuada de escolas de tempo integral foram prorrogadas até o dia 24 de julho.
14: O curso é destinado a gestores escolares e coordenadores pedagógicos de instituições que ofertam essa modalidade de ensino.
8: Nos estados, no Distrito Federal e em municípios de maior porte, também podem se inscrever profissionais das redes de ensino que atuarão como multiplicadores na formação.
14: As orientações sobre a etapa das inscrições estão disponíveis na página de documentos do Ministério da Educação, no portal gov.br/mec.
0: O Ministério do Meio Ambiente e Mudança do Clima apresentou as projeções mais recentes para o fenômeno El Niño após a reunião técnica de monitoramento climático realizada esta semana.
21: O cenário prevê redução das chuvas em parte das regiões norte e centro-oeste e temperaturas acima da média em grande parte do país.
0: E também aumento do risco de incêndios florestais, especialmente na Amazônia, no Cerrado e na Caatinga.
21: Já para a região sul, a previsão é de chuvas acima da média.
0: Os efeitos do fenômeno climático devem se intensificar a partir de agosto, mas serão mais sentidos no fim deste ano, segundo o pesquisador Gilvan Sampaio, do Instituto Nacional de Pesquisas Espaciais, o INPE.
21: Eu conversei mais cedo com ele para saber mais sobre o que esperar do El Niño e como tem sido feito o monitoramento dele pelos órgãos técnicos do governo federal. Acompanhe. Doutor Gilvan Sampaio, é um prazer para a gente ter o senhor com a gente aqui na Voz do Brasil. Vamos começar falando dessas perspectivas para o El Niño esse ano? A gente deve começar a sentir os efeitos mais graves a partir da semana que vem? Como é que tá as previsões de chuvas intensas aí, especialmente para o sul do Brasil?
22: Bom, nós temos aí os impactos do El Niño, eles são gradativos ao longo dos próximos meses. Os primeiros impactos nós começamos a observar ao longo das próximas semanas. E nesse segundo semestre de 2026, o primeiro principal impacto está relacionado às chuvas no sul do Brasil, principalmente Rio Grande do Sul e Santa Catarina. Então há a tendência de chuvas mais volumosas, alguns períodos com chuvas intensas, mesmo porque o auge do fenômeno El Niño se dá normalmente no mês de dezembro. Então, entre novembro e janeiro, né, nós teremos o auge do fenômeno, que é quando nós observamos os principais impactos. Isso em relação às chuvas. Em relação à temperatura, aí sim, todo o Brasil, nós devemos ter, a partir do final do inverno, depois da primavera e verão, períodos com temperaturas mais altas do que a média histórica e, ao longo, principalmente da primavera e verão, alguns períodos com ondas de calor.
21: Pois é, eu ia até perguntar isso para o senhor, até o fim do ano, como é que eram as perspectivas, né? O senhor falou das chuvas mais intensas que devem começar no sul do Brasil e a seca, doutor Gilvan, a gente deve esperar também alguma seca atípica, em que regiões, como é que deve acontecer?
22: Em relação às secas, aí é mais no norte do Brasil, norte e leste da Amazônia e norte da região nordeste, onde ocorrem os impactos do El Niño em relação às secas, né? Ou chuvas abaixo da média. Só que esses impactos, diferente do que acontece no sul, que os impactos são a partir de agora, nós esperamos os impactos mais para o final do ano, começo do ano que vem. Né? Especialmente no norte e no leste da Amazônia, né? Nós devemos ter, a partir do final da primavera, déficits de chuvas. Não dá para qualificar ainda exatamente a severidade desse déficit de chuvas. Nós vamos tentar qualificar isso ao longo dos próximos meses. E no norte da região nordeste, que é a região semiárida, aí sim é somente em 2027, né? Porque o período chuvoso principal daquela região é de fevereiro a maio. Ela tem uma componente também associado ao Oceano Atlântico, então nós devemos aguardar mais para o final do ano para avaliar a possibilidade de secas no norte da região nordeste.
21: E aqui na região centro-oeste, alguma questão em especial?
22: O principal impacto do El Niño na região central do Brasil, que inclui a região centro-oeste, a região sudeste, o sul da região amazônica e o sul da região nordeste, é o aumento das temperaturas, né? Não tem um impacto no volume de chuvas. O El Niño nessas regiões, nessa região central. Portanto, o que tem que se prestar atenção nesse momento? Nós estamos no período seco da região. Essa região central do Brasil, o período seco normalmente se estende até meados de outubro, que é quando começam as chuvas mais frequentes e regulares. Com temperaturas altas, período seco, então isso faz com que a vegetação possa ficar mais seca. E aí a atenção maior é justamente com as queimadas, né? Porque com a vegetação mais seca, temperaturas mais altas, o potencial para a ocorrência de queimadas aumenta. Então esse é um ponto de atenção para os próximos meses na região central do Brasil.
21: Agora, o Instituto Nacional de Pesquisas Espaciais, o INPE, onde o senhor, inclusive, é pesquisador, está atuando com diversos órgãos federais no monitoramento do clima, justamente para a preparação de todos esses eventos que o senhor mencionou agora. A partir daí foi lançada uma plataforma, né, doutor Gilvan? Queria que o senhor falasse para a gente como é que funciona esse trabalho, quais são os órgãos envolvidos.
22: É, nós fizemos um trabalho, porque o que, que acontece? Existem, quando ocorre um fenômeno como El Niño, existem muitas fake news, né? Então nós juntamos os órgãos principais que monitoram o clima e meio ambiente no Brasil, que são o INPE, através do Centro de Previsão de Tempo e Estudos Climáticos, que é a instituição a qual pertenço, o Instituto Nacional de Meteorologia, a Defesa Civil Nacional, a Agência Nacional de Águas, o Serviço Geológico do Brasil e o CEMADEM. Então essas seis instituições, elas publicaram agora no mês de junho uma nota técnica, né, chamado Painel El Niño, onde nesse Painel El Niño nós avaliamos justamente a situação atual e como é que nós, o que nós esperamos para os diversos setores, por exemplo, agricultura, para a defesa civil, a questão de desastres, a questão de águas, ao longo dos próximos meses. Esse Painel El Niño ele vai ser renovado a cada mês e essa é uma informação que vai auxiliar não somente a população, mas também os diversos setores e também os tomadores de decisão.
21: Principalmente aí as autoridades estaduais, municipais também, né, que vão poder se precaver de maneira mais específica, né?
22: Exatamente, porque existe inclusive algumas pessoas falando alguns termos até coloquiais do tipo, olha, vai ser um El Niño Godzilla. As previsões indicam que será um El Niño de forte intensidade, há muito forte intensidade, mas não há motivo para pânico. Nós temos que, obviamente, nos prepararmos para os impactos do El Niño. Os principais impactos do El Niño nós já sabemos. E aí acompanhar ao longo dos próximos semanas e meses como é que será a evolução desse fenômeno para fazer com que os impactos sejam os menores possíveis.
21: O senhor tocou num ponto interessante aí, porque, de fato, o senhor até mencionou antes, né? Existem muitas fake news, existe também algumas equiparações que são um pouco equivocadas que as pessoas fazem. Eu ouvi recentemente que era um furacão, que o El Niño era um furacão. E são eventos climáticos diferentes, né? Eu gostaria que o senhor ajudasse também um pouco aqui a explicar essa diferença, inclusive, de preparação, se fosse eventualmente um furacão, é diferente do que a gente vai viver com o El Niño. Se é necessário as pessoas fazerem, por exemplo, provisionamentos, estoque de comida, porque pode ter inundações ou secas extremas que falte comida. A gente vive uma situação nesse sentido? Qual é a diferença?
22: Não. O El Niño é um fenômeno que nós já sabemos quais são os impactos vão ocorrendo dependendo da região. Por exemplo, no sul do Brasil, nós sabemos que há a tendência de chuvas volumosas e chuvas intensas, né? Então, por exemplo, dizer que vai acontecer novamente um episódio como aquele de 2024 no Rio Grande do Sul, não dá para dizer com tanta antecedência. Mas existe a possibilidade dele ocorrer? Existe a possibilidade. Quando é que nós conseguimos prever? Nós conseguimos prever isso com no máximo aí 15 dias de antecedência. Né? Aquele episódio, por exemplo, de 2024, ele começou no comecinho de maio, final de abril, comecinho de maio. Os modelos meteorológicos, já na segunda quinzena de abril, indicavam um volume de chuvas muito expressivo para o Rio Grande do Sul. É óbvio que os modelos não conseguem dizer exatamente o volume que ocorreu, e foi um volume realmente muito extremo, né? Então não há essa questão da população fazer estoques de alimentos ou qualquer que seja o pânico associado. É claro que nós temos que nos preparar para os eventos extremos. Então, no caso de chuvas, tem que haver toda uma preparação, por exemplo, do poder público com limpeza de galerias, né? Eventualmente revisar sistemas de comportas, etc. No caso de secas, tem que haver toda uma preparação por conta da questão da água, né? Não é o momento de desperdiçar água, e aí eu estou falando do norte, do leste da Amazônia, do norte da região nordeste. Então tem que haver toda a preparação para poupar ao máximo a água. Haja visto que o El Niño traz esse déficit de chuvas nessas regiões. Então é esse tipo de preparação. Agora, tem que haver uma preparação não só do cidadão, mas também do poder público, das instituições e todo o trabalho que tem que ser feito em função dos impactos do El Niño. O furacão, quando ocorre, é um evento muito extremo, que ocorre num horizonte de horas, há poucos dias, né? O que dá para comparar são as chuvas intensas que deverão ocorrer no Rio Grande do Sul e Santa Catarina, principalmente. Então, é tomar cuidado em relação a esses episódios extremos no Rio Grande do Sul ao longo dos próximos meses.
21: Muito bem, nós conversamos com o Gilvan Sampaio, pesquisador do Instituto Nacional de Pesquisas Espaciais, o INPE. Muito obrigada, pesquisador, pela sua entrevista aqui à Voz do Brasil.
22: Muito obrigado.

0: O período de seca em várias regiões do Brasil traz o surgimento de praias de água doce, que viram pontos de lazer e comércio.
1: Mas você sabia que para realizar eventos ou montar estruturas nesses locais é preciso autorização do governo federal?
0: Quem traz os detalhes sobre essas regras é Uriel Ricardo.
2: No Brasil, existem praias que se formam temporariamente durante alguns meses do ano. Você já ouviu falar sobre as praias fluviais ou praias de água doce? Elas surgem quando a estiagem reduz o nível dos rios e expõe bancos de areia e trechos das margens, que passam a receber visitantes, estruturas de lazer, eventos e atividades comerciais. Quando essas praias estão localizadas em rios federais, a instalação de estruturas, eventos, atividades econômicas e outros tipos de intervenções dependem de autorização do governo federal. Os rios federais são aqueles que atravessam mais de um estado e as áreas banhadas por eles são patrimônio da União. Por isso, é necessário ter permissão de uso para explorar esses espaços, conforme explica André Luiz Nunes, coordenador-geral de Gestão de Territórios Costeiros e Marginais da Secretaria de Patrimônio da União, a SPU.
3: A permissão de uso serve para eventos de curta duração, de natureza recreativa, esportiva, cultural e religiosa. Então, para qualquer uso privativo dessas áreas, tem que ser autorizado pela União. E além de outras licenças lá, não dispensa licença ambiental, licença do município.
2: As orientações sobre a permissão de uso se aplicam a qualquer praia formada em rios federais, especialmente nos estados de Tocantins, Goiás, Pará, Amazonas, Mato Grosso do Sul, Maranhão, Amapá e Mato Grosso. No Tocantins, por exemplo, há a formação de praias sazonais em Porto Nacional, Luzimangues e várias outras cidades. A capital do estado, Palmas, também conta com praias como a Graciosa, a Praia do Prata e a Praia do Caju. A permissão de uso pode ser solicitada por municípios, pessoas físicas ou empresas. No caso de particulares, também é necessário ter as devidas licenças locais. Mas atenção, a autorização só vale para eventos de curta duração, como detalha André Luiz Nunes.
3: A permissão de uso é para eventos de curta duração de até 90 dias, incluída a construção e a desocupação da área, ou tu pode, querendo lá, sendo necessário, prorrogar isso por mais 90 dias.
2: Quem pretende solicitar a permissão de uso pode procurar a Superintendência do Patrimônio da União no respectivo estado. Os formulários estão disponíveis na página da SPU no portal gov.br. Também é possível obter informações pelo telefone 0800 978 9005. O canal recebe ainda comunicações sobre restrições de acesso às praias, ocupação irregular, acúmulo de lixo e problemas ambientais ou sanitários. Para quem pretende aproveitar as praias fluviais, a orientação é colaborar com a preservação desses espaços, descartar o lixo nos locais adequados, respeitar a sinalização, evitar fogueiras e preservar a fauna e a vegetação local. Reportagem Uriel Ricardo.
1: Desde o início da semana, a ANP, Agência Nacional de Petróleo, Gás Natural e Biocombustíveis, realizou 268 ações com foco no combate a preços abusivos de combustíveis em 14 estados.
0: Foram aplicados 14 autos de infração por não cumprimento de envio de documentos para avaliação dos preços.
1: Isso porque nessas ações, a agência também coleta informações a partir das notas fiscais fornecidas pelos postos de aquisição dos combustíveis.
0: Esses dados são analisados pela ANP e, em casos de caracterização de preços abusivos, podem ser geradas autuações, processos administrativos e multas.
1: O valor das multas varia de 50 mil a 500 milhões de reais, dependendo da gravidade do caso.
0: Lembrando que denúncias sobre irregularidades no mercado de combustíveis podem ser enviadas à ANP por meio do telefone 0800 970 0267.
1: Foram as notícias do governo federal.
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0: Fique agora com as notícias do Poder Judiciário e do Congresso Nacional. Uma boa noite e um bom fim de semana.
1: A gente volta segunda-feira. Boa noite.
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6: Conselho Nacional de Justiça está com inscrições abertas para o Prêmio Pena Justa de Jornalismo e Comunicação.
7: Paciente ressarcido por erro em cirurgia odontológica não

0: pode exigir também o custeio de nova operação.
1: Justiça determina que o Hospital Público em Belém, no Pará, retome atendimento à pessoa com autismo.
0: Boa noite, eu sou Marcela Luiza.
1: E eu sou Walter Lima.
0: Estão abertas até 17 de agosto as inscrições para a primeira edição do Prêmio Pena Justa CNJ de Jornalismo e Comunicação.
1: A iniciativa reconhece trabalhos que contribuam para ampliar o debate sobre o sistema penal brasileiro. Marcelo Della Líbera.
2: O plano foi criado após o Supremo Tribunal Federal reconhecer em 2023 que o sistema prisional brasileiro vive um estado de coisas inconstitucional. Para enfrentar esse cenário, a Corte determinou a elaboração de um plano nacional para reorganizar a execução penal, coordenado pelo CNJ. Quem explica é Luiz Lanfred, coordenador do Departamento de Monitoramento e Fiscalização do Sistema Carcerário e do Sistema de Execução de Medidas Socioeducativas do CNJ.
3: Então, assinou ao Poder Judiciário, ao Poder Executivo, à Academia, as instâncias da sociedade civil que se reunissem e pudessem, então, chegar a um consenso sobre ações que pudessem ressignificar esse sistema prisional.
2: O prêmio contempla produções em texto, áudio, vídeo e fotografia. As inscrições são gratuitas e seguem abertas até as 23 horas e 59 minutos do dia 17 de agosto. O regulamento do plano está disponível no site fazendojustiça.org.br.
0: Paciente pode receber de volta valor pago e indenização por danos morais e estéticos no caso de erro em cirurgia odontológica.
1: Mas, segundo o STJ, se escolhe desfazer o contrato e obter a restituição, não pode exigir também que os profissionais paguem outra cirurgia feita por terceiro. Fátima Uchoa.
4: Em ação de reparação por danos materiais, morais e estéticos, um paciente afirmou ter ficado com assimetria facial após cirurgia odontológica. O Tribunal de Justiça do Rio de Janeiro reformou a sentença e condenou os profissionais a restituírem o valor gasto no procedimento, custear nova cirurgia reparadora e pagar indenização por danos morais e estéticos. A terceira turma do STJ afastou a obrigação de os dentistas pagarem a nova cirurgia, mas manteve os demais pontos. Segundo a relatora ministra Nancy André, acumular os pedidos de restituição do valor pago pela primeira cirurgia e o custeio de uma nova geraria enriquecimento sem causa, o que é proibido por lei.
0: TST garante direitos de radialista a uma diretora de imagem que trabalhava em uma instituição de ensino à distância em Londrina, no Paraná.
1: A decisão reforça a proteção dos direitos da categoria. Mila Amaral.
5: A decisão foi da terceira turma do TST. O colegiado entendeu que, mesmo sem ser uma emissora de rádio ou TV, a faculdade usava a transmissão ao vivo pela internet e via satélite. Por isso, a profissional deve ser enquadrada sim como radialista. Com o reconhecimento, ela terá direito à jornada de 6 horas diárias e ao pagamento de horas extras, além de adicional por acúmulo de função. O relator do caso, o ministro Alberto Balazeiro, reforçou na decisão que a lei protege quem exerce funções típicas de radialista, independente da atividade principal da empresa.
0: Justiça determina que o Hospital Público em Belém, no Pará, retome atendimento a pessoas com autismo.
1: O hospital tem 30 dias para regularizar o atendimento, sob pena de multa diária de R$10 mil. Sabrine Menezes.
6: De acordo com o Ministério Público Federal, o Hospital Betina Ferro paralisou o atendimento de pacientes com autismo que não possuem também outras comorbidades ou doenças raras. Além disso, a unidade de saúde também está recusando novos pacientes com o transtorno do espectro autista enviados pela regulação municipal. Na decisão, a Justiça acolheu os argumentos do MPF de que a restrição viola os princípios da universalidade, integralidade e equidade do Sistema Único de Saúde e os direitos das pessoas com deficiência.
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0: Uma boa noite.
1: Bom fim de semana e até segunda-feira.
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9: Eu sou Paula Groba.
10: E eu sou Ricardo Nakaoka.
9: E estes são os destaques de hoje do Jornal do Senado, que começa agora.
10: Sugestão popular que destina fundo eleitoral a calamidades públicas vira projeto.
9: Regularização de lotes de igrejas pode ser simplificada.
10: Senado terá esforço concentrado em agosto e setembro.
9: Boa noite.
10: Boa noite.
9: Uma sugestão apresentada por um cidadão pode mudar o destino de parte dos recursos dos fundos eleitoral e partidário.
10: A Comissão de Direitos Humanos aprovou a proposta que autoriza o uso desse dinheiro em ações de enfrentamento a calamidades públicas. Os detalhes com Patrícia Oliveira.
11: Os partidos políticos poderão renunciar aos recursos totais ou parciais do fundo partidário ou do fundo especial de financiamento de campanha e direcionar esse dinheiro ao Tesouro para custear despesas em situações de calamidade, como enchentes, deslizamentos ou outras emergências reconhecidas pelo poder público. A sugestão é de um cidadão de Santa Catarina que recebeu mais de 20 mil apoios online e foi aprovada na Comissão de Direitos Humanos. A ideia surgiu em 2020, durante a pandemia de Covid-19, e defendia o uso desses recursos para reforçar os gastos com a saúde. Como a emergência sanitária já terminou, o relator senador Márcio Bittar, do PL do Acre, adaptou a proposta. O relatório, lido pelo senador astronauta Marcos Pontes, do PL de São Paulo, cria uma regra permanente para todas as situações de crise, evitando que seja necessário aprovar uma nova lei sempre que ocorrer uma calamidade.
12: E fortalecer a resposta ao poder público a emergências de natureza sanitária, econômica, social e ambiental.
11: Com a aprovação, a sugestão legislativa vira projeto de lei e segue para a análise das comissões e do plenário do Senado.
9: A Comissão de Segurança Pública aprovou uma iniciativa que aumenta as penas para crimes de furto, roubo de câmeras de vigilância e sistemas de monitoramento eletrônico.
10: A proposta, que seguiu para a Comissão de Constituição e Justiça, também pune a receptação e a interrupção de serviços de vídeo monitoramento remoto. Repórter Bruno Lourenço.
13: O relator, senador Wilder Moraes, do PL de Goiás, defendeu a necessidade de endurecer a resposta penal para esse crime em virtude das consequências sofridas pela população.
14: As câmeras de vigilância utilizada por empresas privadas geralmente possui infraestruturas conectadas à rede elétrica, sistema de armazenamento em nuvens e comunicação de dados em tempo real. Quando subtraídas, além da perda material, há comprometimento imediato na integridade dos dados coletados, da continuidade do serviço de segurança e da resposta à ocorrência por elas registrada.
13: De acordo com o projeto de lei aprovado na Comissão de Segurança Pública, o furto de câmeras ou itens de monitoramento eletrônico instalados em vias públicas ou áreas privadas com acesso ao público passará a ser punido com reclusão de 2 a 8 anos e multa. O texto estabelece ainda que quem receptar esses aparelhos, sabendo de sua origem criminosa, terá a punição em dobro. A proposta também pune quem sabota ou interrompe os serviços de vídeo monitoramento remoto de forma intencional.
9: E a Comissão de Constituição e Justiça pode votar o projeto que trata da simplificação da regularização de lotes de igrejas.
10: Pelo texto, essas instituições poderão ter seus lotes regularizados por meio do REURB, o programa que regulariza assentamentos urbanos informais. Mais informações na reportagem de César Mendes.
15: Enviado à análise da CCJ, o projeto do deputado Dr. Jaziel, do PL do Ceará, permite que instituições religiosas, de assistência social e entidades sem fins lucrativos façam uso de procedimento simplificado para obter o título de propriedade de terrenos públicos ou privados. Instituído por lei em 2017, a ferramenta, chamada de REURB, é uma política pública voltada à regularização de áreas urbanas ocupadas informalmente, permitindo que alguns tipos de ocupantes tenham acesso ao título de propriedade, a serviços públicos essenciais e à segurança jurídica do proprietário. Relatora da proposta na Comissão de Assuntos Sociais, a senadora Damares Alves, do Republicanos do Distrito Federal, disse que muitas dessas entidades ocupam áreas consolidadas há anos, mas a falta de documentação dificulta os investimentos e a continuidade dos serviços prestados à população.
16: A regularização fundiária constitui um importante instrumento de promoção da segurança jurídica, da ordenação territorial e da função social da propriedade. Desde a edição da Lei 13.465 de 2017, o ordenamento jurídico passou a contar com mecanismos mais ágeis para enfrentar situações consolidadas de informalidade urbana, conciliando o direito à moradia, a segurança das relações jurídicas e o planejamento da cidade. Nesse contexto, revela-se oportuno o aperfeiçoamento contínuo dos instrumentos previstos na legislação.
15: O texto inova ao prever que a regularização seja feita para um único imóvel isolado, sem a necessidade de abranger os lotes vizinhos, além de permitir que técnicos industriais e agrícolas validem as informações técnicas do processo, de forma a agilizar o trabalho nos cartórios.
9: E o Senado Federal terá 2 semanas de esforço concentrado em agosto e setembro. O presidente do Senado, Davi Alcolumbre, anunciou a medida e informou que as atividades serão concentradas entre os dias 10 e 14 de agosto e 31 de agosto e 3 de setembro.
10: Alcolumbre enfatizou que é fundamental que o Senado Federal, a Câmara dos Deputados e o Congresso Nacional se organizem para conciliar as deliberações legislativas necessárias durante o processo eleitoral. Ele ressaltou ainda que a iniciativa foi acordada com o presidente da Câmara dos Deputados, Hugo Mota, e que a intenção é garantir a aprovação de propostas pelas duas casas legislativas na mesma semana.
17: Que o calendário é exatamente o mesmo que será adotado pela Câmara dos Deputados, permitindo que o Congresso Nacional funcione em plenitude e de modo eficiente e harmônico neste período eleitoral.
9: As férias de julho oferecem uma oportunidade para conhecer de perto o Congresso Nacional e, desta vez, de forma diferente.
10: O programa Visite o Congresso preparou uma programação especial entre os dias 18 de julho e 2 de agosto, com experiências imersivas, apresentações teatrais e atividades educativas para crianças e adultos. Os detalhes na reportagem de Yasmin Rodrigues.
18: Durante as férias de julho, o Congresso Nacional prepara uma programação especial para receber cidadãos de todo o país. Entre os dias 18 de julho e 2 de agosto, o programa Visite o Congresso funcionará todos os dias da semana, com visitas gratuitas e sem necessidade de agendamento. Em entrevista à Rádio Senado, Fábio Duarte, coordenador de visitação do Senado Federal, listou as novidades que o público vai encontrar nesse período.
19: O visitante terá a possibilidade de conhecer uma apresentação teatral em homenagem aos 200 anos da Câmara dos Deputados e do Senado Federal. Essa apresentação teatral acontece em espaços diferentes do roteiro e apresenta personagens históricos. Além disso, temos o Visita 360, que é uma experiência imersiva que usa óculos de realidade virtual. A gente tem a apresentação do filme Eunice, a primeira senadora. Teremos também programação infantil, com atividades lúdicas no espaço plenarinho que acontece no Salão Negro do Congresso Nacional.
18: A programação completa, com os horários e as atividades específicas, está disponível para consulta em senado.leg.br/visitação, sem cedilha e sem o tio.
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10: Com edição de Paula Groba e trabalhos técnicos de João Lira, o Jornal do Senado fica por aqui. Acompanhe agora as notícias do Tribunal de Contas da União e da Câmara dos Deputados. Boa noite.
9: Boa noite e um bom fim de semana.
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21: O Tribunal de Contas da União lançou um novo portal para ampliar a transparência sobre o uso da inteligência artificial no setor público. A plataforma mostra como o TCU utiliza essa tecnologia em auditorias, atividades internas e serviços prestados à sociedade. O site reúne informações sobre as ferramentas de inteligência artificial em uso, os resultados alcançados e as regras adotadas para garantir o uso responsável da tecnologia. Também apresenta medidas de segurança, governança e proteção de dados. O objetivo é compartilhar experiências, estimular boas práticas e apoiar outros órgãos públicos a usarem a tecnologia com transparência, ética e responsabilidade. O portal é aberto ao público e pode ser consultado por gestores, pesquisadores, estudantes e qualquer cidadão interessado. Saiba mais em tcu.gov.br.
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3: Câmara aprova medidas provisórias com verba para emergência climática.
22: Mota anuncia acordo com o governo sobre dívidas dos produtores rurais.
3: Parlamentares autorizam o uso de elementos tradicionais em fotos oficiais.
22: Plenário suspende prescrição de pena para condenado que estiver foragido.
3: Boa noite. A Câmara aprovou a suspensão da prescrição da pena para condenados que estiverem foragidos.
22: Atualmente, se o condenado não voltar para a cadeia, existe o risco de o prazo de punição acabar sem que ele termine de cumprir a pena. A reportagem é de Daniele Lessa.
23: O plenário da Câmara aprovou o projeto que suspende a contagem do tempo de prescrição da pena de um crime no período em que o condenado estiver foragido ou quando tiver a liberdade condicional revogada. Prescrição é quando o Estado perde o poder de punir o condenado e o prazo para isso varia de acordo com o crime cometido. Hoje, quando o condenado foge, o prazo para a prescrição continua a ser contado normalmente e só zera quando ele é recapturado. Se o condenado não voltar para a cadeia, existe o risco de o prazo de punição acabar. O projeto, apresentado pelo deputado Kim Kataguiri, do Missão de São Paulo, altera o Código Penal para deixar claro que o prazo para a prescrição deixa de ser contado enquanto o condenado estiver foragido. Para justificar a proposta, ele argumentou que hoje a lei premia quem afronta a justiça e penaliza o detento que cumpre integralmente sua pena.
24: O que a gente está fazendo agora é uma coisa muito simples. Você foi condenado, você fugiu, você perdeu o direito à prescrição. O crime não vai prescrever enquanto você estiver foragido, que é o óbvio, senão você está premiando, você está estimulando o sujeito a fugir, porque se ele for competente na sua fuga, não for pego num determinado período de tempo, que vai depender do crime que ele cometeu, ele pode voltar como se nada tivesse acontecido.
23: O projeto recebeu parecer favorável do relator, deputado Alberto Fraga, do PL do Distrito Federal. Ele argumentou que a proposta corrige uma distorção ao impedir que a fuga seja usada como caminho para escapar do cumprimento da pena. A deputada Adriana Ventura, do Novo de São Paulo, disse que o texto aprovado torna o cumprimento da pena mais eficaz.
25: Que a partir do momento que esse projeto impede que a fuga de condenados gere benefício indireto, né, decorrente de decurso de tempo, ele reforça a efetividade da execução penal.
23: A mesma regra valerá no caso de revogação da liberdade condicional, que acontece quando a pessoa condenada recebe autorização para cumprir o restante da pena em liberdade. Se o benefício for revogado, a prescrição também ficará suspensa até a captura ou a reapresentação do condenado. O projeto que suspende a contagem do tempo de prescrição de um crime no período em que o condenado estiver foragido ou perder a liberdade condicional agora será analisado no Senado. Da Rádio Câmara de Brasília, com informações de Antônio Vital, Daniele Lessa.
2: Segurança Pública.
3: Chico Alencar, do PSOL do Rio de Janeiro, parabeniza a Polícia Federal pelo indiciamento de 48 suspeitos de envolvimento em fraudes contra aposentados no INSS. Na opinião do deputado, as investigações revelaram uma atuação isenta e profunda da instituição.
22: Chico Alencar repudia o uso de falsas entidades rurais para aplicar golpes e desviar recursos públicos destinados à Previdência. O parlamentar também celebra a devolução de mais de 3 bilhões de reais aos aposentados lesados.
3: Kim Kataguiri, do Missão de São Paulo, critica projeto que criminaliza a misoginia. O deputado acredita que a proposta confunde o enfrentamento à violência contra mulheres com gírias e piadas usadas por jovens nas redes sociais.
22: Kim Kataguiri defende que o debate sobre proteção às mulheres priorize punições mais duras para crimes hediondos e feminicídio. Ele também critica o fato de partidos de esquerda serem contrários à redução da maioridade penal e ao endurecimento das regras de execução penal.
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2: Justiça.
3: Adriana Ventura, do Novo, de São Paulo, critica os salários do judiciário que ultrapassam o teto constitucional e cobra o fim dos chamados penduricalhos. Ela cita que mais de 600 juízes furaram o limite em maio, com pagamentos que chegaram a R$500 mil em um único mês.
22: Para Adriana Ventura, as gratificações tornam o judiciário brasileiro o mais caro do mundo e ofendem a realidade dos que vivem com um salário mínimo. A parlamentar contesta a defesa desses benefícios e cobra a respeito ao dinheiro pago pelos contribuintes.
2: Presidência.
3: O presidente Hugo Mota anunciou acordo com o governo sobre as dívidas dos produtores rurais. O repórter Luiz Gustavo Xavier acompanhou as entrevistas após o encontro.
0: O presidente da Câmara, Hugo Mota, anunciou que foi fechado um acordo entre o governo, representantes do setor e a Frente Parlamentar Agropecuária sobre a renegociação de dívidas de produtores rurais. Um dos pontos do acordo é que o projeto que tratava do tema não será votado e que o governo vai encaminhar uma medida provisória abrangendo os termos do acordo. De acordo com o Ministério da Fazenda, serão aproximadamente R$100 bilhões em dívidas renegociadas. Participaram da reunião os ministros da Fazenda, Dario Durigan, das Relações Institucionais, José Guimarães, o líder do governo, deputado Paulo Pimenta, do PT do Rio Grande do Sul, o deputado Arnaldo Jardim, do Cidadania de São Paulo, e a senadora Tereza Cristina, do PP do Mato Grosso do Sul, integrantes da Frente Parlamentar Agropecuária. O presidente Hugo Mota explicou as medidas.
1: No intuito de podermos anunciar o acordo feito em relação ao projeto do endividamento dos produtores rurais do nosso país. Quero registrar que essa matéria foi colocada em votação na Câmara dos Deputados há um ano atrás, um dia antes do recesso parlamentar. E durante todo esse ano, no Senado Federal principalmente, foi travada uma negociação que se buscava com o governo alterar os pontos que foram aprovados na Câmara no intuito de poder ser mais abrangente no que diz respeito a essa renegociação.
0: O líder do governo, deputado Paulo Pimenta, ressaltou ainda que a MP vai suspender o pagamento dessas dívidas por 30 dias. Já o ministro das Relações Institucionais, José Guimarães, afirmou que o acordo é resultado de uma regra que tem se mostrado eficaz na Câmara, que são o diálogo e a negociação. Segundo ele, os temas mais polêmicos têm sido conduzidos por meio da construção de consensos amplos. O deputado também destacou o papel do presidente da Câmara na articulação do entendimento e ressaltou que o resultado foi fruto de uma construção coletiva. Da Rádio Câmara de Brasília, Luiz Gustavo Xavier.
2: Trabalho.
22: Pastor Henrique Vieira, do PSOL do Rio de Janeiro, cobra aprovação pelo Senado da proposta de emenda à Constituição que acaba com a escala de trabalho 6x1. Ele reforça que a Câmara já cumpriu seu papel e o Executivo espera os senadores para sancionar a matéria.
3: Pastor Henrique Vieira argumenta que o atraso imposto pelo Senado vai na contramão dos anseios dos trabalhadores, já que a proposta tem o apoio de 70% da população. O deputado pede prioridade na votação do texto para garantir mais dignidade ao povo.
2: Desenvolvimento Regional.
22: Porto Piauí, no município de Luiz Correia, iniciou oficialmente suas operações de exportação com envio de minério de ferro de Piripiri diretamente para a China. Flávio Nogueira, do PT, celebra um arco, ressaltando que a nova rota vai impulsionar a economia do Nordeste.
3: De acordo com Flávio Nogueira, serão 200 quilômetros a menos que o trajeto rodoviário utilizado antes para escoar a produção até o Ceará. A operação da empresa Lion Mining inaugura a nova era com a expectativa de exportar grãos para o mercado mundial em breve.
2: Economia.
22: O plenário da Câmara aprovou 6 medidas provisórias com recursos para emergências causadas por desastres climáticos e para evitar aumento no preço do gás de cozinha. O repórter Antônio Vital acompanhou as votações.
4: Na véspera do início do recesso parlamentar do meio do ano, o plenário da Câmara aprovou 6 medidas provisórias que autorizam o uso de recursos públicos não previstos no orçamento desse ano para ações emergenciais, como o combate a efeitos de desastres climáticos e para evitar aumento do preço do gás de cozinha. Uma das medidas provisórias aprovadas prevê subvenção econômica de R$ 330 milhões para empresas importadoras de gás liquefeito de petróleo, o gás de cozinha. Subvenção é quando o governo repassa dinheiro para as empresas, ou para estimular a atividade econômica ou para enfrentar os efeitos de crises climáticas ou conflitos internacionais. Nesse caso, a subvenção foi necessária para evitar que o aumento do preço internacional do petróleo seja repassado aos consumidores. Outra medida provisória abre crédito extraordinário de R$ 20 milhões para recuperar os estragos causados pelo tornado que atingiu municípios do Paraná em novembro do ano passado. A medida foi aprovada de maneira simbólica, com apoio inclusive da oposição, como a deputada Adriana Ventura, do Novo de São Paulo.
25: Que esse crédito tem por objetivo atender a situação de destruição nos municípios de Guarapuava, Quedas do Iguaçu e Rio Bonito do Iguaçu, no Paraná, por conta das famílias assentadas que foram atingidas. E realmente a gente acha que é um crédito necessário, a gente tem que atender e dar suporte a essas famílias.
4: Também foi aprovada a medida provisória que autoriza o uso de R$ 285 milhões para financiar ações de recuperação em municípios atingidos por desastres climáticos no Brasil. O dinheiro é destinado à Defesa Civil. Segundo o Sistema Integrado de Informações sobre Desastres, os meses de janeiro e fevereiro foram marcados por eventos climáticos severos, que afetaram diretamente cerca de 2 milhões de pessoas, deixando mais de 70 mil desalojados ou desabrigados em 733 municípios de todas as regiões. Outra medida provisória aprovada libera R$ 75,3 milhões em auxílio financeiro para 10 mil famílias da região da Zona da Mata, no sudeste de Minas Gerais, atingida por enchentes no início do ano. Também foi aprovada a medida provisória que abre crédito extraordinário de R$ 49 milhões para o Programa Segurança Alimentar e Nutricional e Combate à Fome. O objetivo é ampliar o atendimento às populações atingidas por desastres climáticos registrados em maio, especialmente nos estados de Pernambuco e da Paraíba. O líder do PT na Câmara, deputado Pedro Czai, do PT de Santa Catarina, defendeu a necessidade de recursos extraordinários previstos nas medidas provisórias.
5: Falar da importância de todas essas medidas provisórias que hoje estão se definindo aqui no Parlamento. Desde o tema dos desastres naturais, o tema dos tornados no Rio Grande do Sul, o tema das secas, o presidente vai enfrentando os problemas, não só diante da guerra, que vivenciamos o risco de aumento dos combustíveis, o governo subsidia os combustíveis para não produzir inflação no país.
4: Foi aprovada ainda a medida provisória que libera R$ 337 milhões para combate a incêndios. Os recursos são destinados ao IBAMA e ao Instituto Chico Mendes de Conservação da Biodiversidade, o ICMBio, e atendem decisões do Supremo Tribunal Federal em ações que cobram providências do governo contra o aumento de incêndios florestais na época da seca. Todas as medidas provisórias foram enviadas para análise do Senado. Da Rádio Câmara, de Brasília, Antônio Vital.
6: Política.
3: Rodrigo Hollenberg, do PSB do Distrito Federal, faz um balanço do seu mandato parlamentar. Ele destaca a autoria de 23 projetos, como o que aumenta o limite de faturamento anual dos microempreendedores individuais.
22: O parlamentar ressalta o envio de emendas para hospitais, universidade pública e instituições de pesquisa locais. Rodrigo Hollenberg defendeu também proposta de sua autoria que proíbe o funcionamento de plataformas de apostas em território nacional.
3: Raimundo, do PT do Rio de Janeiro, cobra esclarecimentos sobre o crescimento patrimonial do senador Flávio Bolsonaro, que, segundo notícias recentes, ultrapassaria os R$ 600 milhões. O deputado questiona a origem dessa quantia e exige uma apuração rigorosa dos fatos.
22: Na visão de Raimundo, é preciso investigar se o montante está relacionado a articulações com grupos criminosos e esquemas de corrupção. Para ele, o esclarecimento sobre a origem dos recursos é fundamental para a moralidade pública.
6: Direitos Humanos.
3: Leonardo Gadelha, do Podemos da Paraíba, alerta que o Brasil precisa se preparar para a transição demográfica, com o envelhecimento da população. Ele observa que as cidades e a legislação nacional precisam de adaptações estruturais para acolher de forma digna o público idoso.
22: De acordo com Leonardo Gadelha, é importante manter as pessoas idosas ativas e integradas ao mercado de trabalho. Para o parlamentar, aproveitar a plena capacidade física e cognitiva desse público traz benefícios sociais e econômicos ao país.
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3: A Câmara aprova o uso de elementos tradicionais em fotos de documentos oficiais. A repórter Daniele Lessa acompanhou a votação.
23: O plenário da Câmara aprovou o projeto que garante a povos indígenas e demais povos tradicionais o direito de usar elementos culturais, étnicos ou religiosos em fotografias de documentos oficiais. Entre os exemplos previstos estão o cocar indígena, o turbante dos povos de matriz africana e outros elementos étnicos, culturais e religiosos. O projeto, que foi apresentado pela deputada Célia Chacriabá, do PSOL de Minas Gerais, diz que a autorização valerá para documentos oficiais de identificação, como carteira de identidade, carteira de habilitação, passaporte e carteira de trabalho. Na prática, a proposta busca evitar que pessoas sejam obrigadas a retirar símbolos de sua cultura ou religião para tirar fotos para documentos. A única exigência é que o elemento usado não impeça o reconhecimento da fisionomia da pessoa. A relatora no plenário, deputada Sônia Guajajara, do PSOL de São Paulo, lembrou uma situação em que uma mulher negra escutou que só poderia tirar foto para a carteira de habilitação usando o seu turbante se apresentasse uma carta da sua mãe de santo ou um documento comprovando que tinha câncer. A deputada disse que é preciso impedir que episódios como esse se repitam e que usar esses elementos em fotos oficiais é ter o direito e a liberdade de viver de acordo com crenças pessoais.
12: São expressões visuais de culturas e tradições, como o cocá indígena, que representa a relação com a natureza e com os animais, o vínculo espiritual com a terra e os antepassados. Assegurar aos povos indígenas, aos afro-brasileiros e demais povos tradicionais o uso em documentos oficiais de símbolos de sua comunidade é assegurar a dignidade humana.
23: Segundo a relatora Sônia Guajajara, a proposta deixa expresso em lei um direito que já deveria ser garantido pela Constituição, que protege a liberdade religiosa, e por convenções internacionais assumidas pelo Brasil. Ao defender o projeto, o deputado Wildo Rocha, do MDB do Maranhão, disse que esses elementos, como o cocar e o turbante, valorizam a cultura do país.
13: Isso promove a cultura brasileira, isso é respeito à cultura indígena, é respeito aos povos originários.
23: Alguns deputados no plenário disseram que seria incoerente exigir que as pessoas tirem óculos e enfeites para fotos de documentos e, ao mesmo tempo, permitir o uso de elementos tradicionais. O deputado Alberto Fraga, do PL do Distrito Federal, defendeu que a proposta também poderia incluir a autorização de uso desses objetos pessoais nas fotografias. O projeto que autoriza o uso de elementos tradicionais em fotos de documentos oficiais agora será analisado no Senado. Da Rádio Câmara de Brasília, Daniele Lessa.
7: Cultura.
22: A Câmara aprovou o projeto. projeto que reconhece o hip-hop como manifestação da cultura nacional. Inácio Arruda, do PCdoB do Ceará, destaca que o movimento representa a cultura popular das periferias e a voz de trabalhadores e jovens que buscam melhores condições de vida.
3: Inácio Arruda compara a força poética do hip-hop ao repente e aos cantadores de viola do Brasil profundo. Ele acredita que o movimento se consolida como um pilar do desenvolvimento social e de geração de riqueza econômica nas comunidades brasileiras.
22: Termina agora o Jornal Câmara dos Deputados, produzido pela Rádio Câmara, com trabalhos técnicos de Wellington Teles e apresentação de Val Monteiro e Márcio Aquilissardi. Uma boa noite para você.
3: A Voz do Brasil volta na segunda-feira. Boa noite e bom fim de semana.
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0: 20 horas.
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2: Salve, salve, ouvinte do MPB Unesp, aqui é o jornalista Renato Coelho e cá estou para apresentar a nova edição deste podcast musical elaborado pela Assessoria de Comunicação e Imprensa da Universidade Estadual Paulista. Programa que traz entrevistas com músicos, produtores, artistas e pesquisadores de diferentes nuances culturais. A proposta é sempre levar conhecimento e entretenimento a todos que nos acompanham ou nos sintonizam de alguma maneira e de algum lugar. E hoje eu tenho a satisfação de receber aqui o cantor, compositor, musicista e produtor Enrico Minelli, líder da banda Canvas. A banda paulista Canvas lançou no primeiro semestre deste ano seu primeiro álbum intitulado Alto, que chegou nas plataformas digitais com 12 faixas autorais. O grupo aposta em uma fusão contemporânea de pop rock com reggae e elementos do funk e samba rock. Este caldeirão traduz bem a identidade sonora. Alto conduz o ouvinte por um passeio musical muitas vezes dançante, pelas canções que falam sobre sentimentos, relacionamentos e a esperança por dias melhores. Canvas é formada por músicos com bagagens, estradas, alguns com trajetórias em projetos musicais internacionais. A banda reúne o Enrico no vocal, Fábio Yamamoto na guitarra, Thiago Biasoli na bateria, Will Oliveira no baixo e Nando Vegas no teclado. Criado há um pouco mais de um ano, o quinteto já trilhou caminhos promissores. O primeiro álbum chegou após os dois singles atingirem o top 10 do pop rock nacional. A faixa Como Ia Ser Bom permaneceu 25 semanas no top 10, enquanto Amanheceu ficou 9 semanas entre as mais tocadas. Em uma fase em que a música vem se renovando no Brasil e no mundo, Canvas surge com um nome a ser observado na cena atual. Bom, mas como é de praxe em nosso podcast, antes de chamar o meu convidado, o Enrico, que irá nos contar essas e outras histórias sobre a banda, vamos de som. Vamos escutar Amanheceu. Com vocês, Banda Canvas, no MPB Unesp.

0: legal, uma bela faixa para iniciarmos bem o nosso podcast. Agora eu tenho a satisfação de chamar aqui Enrico Minelli, vocalista da banda Canvas. Enrico, bem-vindo ao MPB Unesp.
1: Cara, um prazer enorme, uma boa tarde a todos, dependendo do horário que vocês vão ouvir o podcast, né? Então, um olá e pra gente é um prazer, cara. Estamos à disposição e bora bater esse papo aí.
2: Maravilha. Enrico, você aqui representando a sua banda, né, Canvas, uma excelente banda, inclusive, estávamos até comentando sobre um pouquinho, né, do trabalho antes de começar o nosso bate-papo. Eu queria saber inicialmente aí, como e quando surgiu o grupo, por favor.
1: Cara, o grupo surgiu há 2 anos atrás, em 2024. Essas músicas, eu venho escrevendo, tentando fazer um exercício de escrever música em português, desde quando eu morava nos Estados Unidos, ainda trabalhando com a minha ex-banda. Minha ex-banda chamava Cruz. Nós éramos assinados por um selo lá dos Estados Unidos, por um produtor muito grande lá, e acabamos ficando lá por 8 anos, onde excursionamos, tocamos, cara, fizemos de tudo lá. A gente acabou passando por mais de 30 estados, tocando em mais de 30 estados. Então foi um período, foi um recorte da minha vida que foi muito legal. E desde isso, a banda acabou em 2014, desde então eu tenho tentado fazer, na verdade, esse exercício de compor em português, que pra mim sempre, cara, é assim, eu sempre admirei demais quem compõe em português, porque como eu sou de 83, eu cresci muito ouvindo o final dos 90, né? E não tem como, cara. No final dos 90, dos anos 90 ali, a gente sabe, é inglês, né? Então aquela onda do grunge, aquela onda da banda de One Hit Wonder, que tipo, aparecia no rádio, estourava aquele hit gigantesco e depois a coisa sumia. Mas eram músicas que hoje você pega pra ouvir, eram músicas, cara, que eram extremamente bem feitas, extremamente bem pensadas, de estrutura e de tudo, né, cara? Quando eu falo de músicas bem feitas, eu tô falando meio que num todo, né? Então eu fui tentando fazer, na verdade, esse exercício ao longo dos anos de escrever em português, e aí começou mais ou menos no final de 2014 com o final da minha ex-banda, e aí eu comecei a juntar essas coisas, conversei com o Thiago, que é o baterista, né? Eu tinha um outro projeto também com o Thiago, era um projeto mais de metal, uma coisa mais pesada, e junto com o Fabinho, que é o Fabinho Yamamoto, que é o guitarrista do Canvas também, nós tínhamos um outro projeto que chamava-se All Company, que era um projeto de metal, que a gente também foi gravar lá nos Estados Unidos com um produtor chamado Matt Wallace, que gravou Pain No More, Mount Pies. Então, foi uma experiência... Foi sensacional, cara, foi uma experiência maravilhosa, uma pessoa maravilhosa que acabou se tornando um amigo. O Matt e a gente tem um contato e um carinho muito grande. E então, em 2024, a gente decidiu botar, de fato, esse plano em ação de tentar fazer essas músicas e tentar transformá-las em música de banda de verdade, porque até então eram só composições meio soltas, umas coisas de ideias, tudo. E foi aí mais ou menos que a banda começou, cara. Esse foi mais ou menos o começo. Começou comigo, com o Thiago Biasoli, que é baterista, e com o Fabinho Yamamoto. E aí depois a gente foi chamando os outros pra compor e ajudar a gente, principalmente pra chegar na sonoridade que a gente estava imaginando, né?
2: E eu entrar justamente nisso, cara. Como é que vocês conseguiram buscar essa identidade sonora? Como você falou, você vem do metal. E vocês fazem hoje uma fusão de reggae, funk. Como é que foi essa mudança, cara? Foi muito desafiador, assim? E qual que era a influência de cada um ali no começo das ideias?
1: É difícil, cara, porque assim, basicamente todo mundo ou é muito roqueiro anos 70 ou é muito metaleiro. Então a gente tem gente na banda que gosta de metal tradicional mesmo, espadinha, aquela coisa metal. E aí tem gente que gosta de música original americana, ou AR. Eu, cara, sempre fui muito eclético, assim, pra tudo que eu sempre consumi de música. Então eu comecei a minha caminhada na música, quando comecei a ouvir, prestar atenção e dar valor para as coisas mesmo, um metal e aquele punk hardcore californiano. Então, quando você fala de influência, para mim, eu acho que vem muito, muito dessa veia californiana, sul-californiana, e são aquelas bandas...
2: Dead Kennedys, isso aí?
1: Cara, o Dead Kennedys eu acho maravilhoso, sou apaixonado pelo Jello Biafra, que é o vocalista, que hoje brigaram, então eles têm dois projetos diferentes, mas quando vem aqui pro Brasil eu tento sempre ir, vira e mexe estão aqui no hangar, graças a Deus, porque eu consigo vê-los com uma certa regularidade.
2: Legal.
1: Eu digo mais uma coisa um pouco mais de Sublime, Red Hot Chili Peppers.
2: Ah, tá. Uhum.
1: E aí, você também, se você levar um pouco mais no lado do ska, você abre um leque muito grande de Mighty Mighty Boston e outras coisas que também. Que o Rancid, que é uma banda que eu sou apaixonado, pra mim, o primeiro disco do Rancid, pra mim, tá no meu top 10 de melhores discos da história. Então eu acho que vem muito bebendo dessa fonte, cara, do sul da Califórnia, daquele movimento sol, praia. E skate, né? Eu acho que é por aí. Eu acho que se a gente tiver que falar mais ou menos o encontro dessas tribos e gêneros, né?
2: Legal. E cara, por que Canvas? Tem a ver mesmo com tela ou não?
1: Não. Na verdade, acabou sendo depois. A gente falou, pô, Canvas é legal porque é tela. Mas na verdade, cara, quando a gente sentou pra pensar em nome, eu acho que isso é, cara, de verdade, é a parte mais difícil e mais chata que tem. Quando você vai fazer uma banda, é ficar pensando em nome.
2: Cara, tem nome de tudo. É difícil hoje, é sério, é um lance sério escolher nome de banda. Ainda mais legal, porque hoje tem muita coisa, né, cara?
1: Cara, é assim, você pensa em qualquer coisa, mas assim, qualquer coisa mesmo. Pode ser abstrata, qualquer coisa. Você vai entrar no Spotify, ou você vai entrar em qualquer uma dessas plataformas, você vai achar, tá? Você vai achar. Já tinha lá Canva não sei o quê, não sei o que Canvas. Mas nada fazendo o que a gente fazia ou nada ativo, então a gente teve que fazer até um trabalho de registro, tudo isso daí para poder ter o nome pra gente, né? Mas foi uma pesquisa mesmo, assim, tá? Porque hoje, qualquer... Eu acho isso uma coisa muito boa, tá? Qualquer pessoa hoje consegue, com um orçamento baixo, gravar na sua casa, cara. Então, você consegue ter um computador, comprar uma interfacezinha, um microfone. Com isso, cara, você já consegue gravar na sua casa e fazer o que você quiser. Então, eu acho que essa democratização e essa liberdade que você tem de poder compor e você poder exportar isso e abrir isso para o mundo, que é o que essas plataformas fazem, né? Eu acho sensacional, assim, sensacional, porque eu não sei quantos anos você tem, Renato, mas eu vou chutar aí que mais ou menos a minha idade ali, a gente cresceu ouvindo, né, primeiro fita, cassete.
2: Sim, totalmente.
1: Depois a gente passou pro CD, e a gente sabe o quanto que aquilo era difícil de vez em quando da gente conseguir botar a mão nesse tipo de material. Sim. Então, para quem mora em São Paulo... e gostava de música alternativa, a gente tinha um caminho que era a galeria do rock. Era a galeria do rock e amigos. E normalmente também, o que era muito legal que se tinha na época, era que quando você ia num show, então, sei lá, um show do Offspring aqui no Brasil, no Olympia, em 1998, sei lá. Na fila, normalmente, passavam-se os caras das bandas nacionais vendendo disco. Você tava ali trocando ideia, o cara tava com a caixinha desse tamanho aqui, e você ficava lá falando, pô, isso aqui é animal. Isso aqui me mudou a minha vida. Então, esse tipo de coisa, cara, isso era. Por mais que era sensacional, era de difícil acesso pra grande maioria.
2: Nem fala.
1: Então, eu acho que essa democratização da música, eu acho isso muito saudável, muito legal. E eu acho que os projetos e as bandas e o que tem hoje, eu acho que vai muito de encontro disso, porque hoje, cara, se você se colocar para estudar música ou um gênero ou o que está acontecendo hoje em tal país, em tal região, tudo, hoje você consegue fazer isso muito rápido, muito fácil, né?
2: No celular, né?
1: Não, pelo celular, irmão. O que para a gente antes era.
2: Vixe.
1: Nossa senhora, cara, você tinha que mover montanhas para conseguir
2: Sem dúvida.
1: algumas coisas. Então, é isso aí.
2: E, mas voltando à questão do nome, qual que é a proposta central de
1: Caraca,
2: professor
1: nossa,
2: Canvas?
1: a gente vai entrando nas histórias, cara. Me perdoa, me perdoa.
2: Imagina, imagina.
1: Então, eu acho que é o que eu falei, né? Eu acho que essa parte foi a parte mais chata. Então, a gente, cara, começou a fazer um brainstorm. Acho que eu até tenho aqui um caderninho. Que aí, cara, qualquer coisa que eu tava fazendo lá, pum, pum, pum, anotava um nome. E aí, depois de, sei lá, 10 nomes, eu jogava lá no grupo do WhatsApp e a mesma coisa os outros integrantes. E aí, o Thiago, cara, acho que era perto, sei lá, da 1 hora da manhã, ele mandou: Ah, mano, o que vocês acham de Canvas, cara? Assim, ó, tô cansado, o que vocês acham de Canvas? E aí eu só vi essa mensagem no dia seguinte e falei: Pô, cara, Canvas é legal. O Thiago diz, o baterista, ele disse que foi o menos pior dos. Sugeridos. E eu não vou mentir, tá? Eu acho que é por aí, irmão.
0: Bacana, esse é Enrico Minelli. Agora vamos com mais som, vamos ouvir como ia ser bom. Canvas no MPB.

Boa! Outra faixa por aqui. Henrico, seguindo o papo, como as coisas foram fluindo para vocês? Antes do álbum, vocês gravaram dois singles,

0: mestre, dois mestres, na verdade, que ajudaram muito a gente a achar essa veia e essa sonoridade, né? Então, foram eles que ajudaram demais a gente a conseguir chegar num denominador comum que fosse legal para todos, uhum. Que todos estivessem satisfeitos. E a gente dali começou a moldar o som, mas sem dúvida nenhuma, a gente contou muito com a ajuda desses dois, nesse primeiro momento.
1: Entendi. E essas composições, elas, antes do álbum, elas ganharam reverberações, sejam de audição, seja de mídia, para você, para dar um start para a criação de um álbum?
0: Com certeza, com certeza. Por conta dos feedbacks que a gente teve... Uhum. A música, a primeira música, a Como É Ser Bom, ela acabou ficando em primeiro lugar em vários lugares, né? Durante o tempo de execução dela em rádios, a gente sempre ficou nos top 10 das músicas mais tocadas de pop rock do país. Então, isso acaba trazendo feedback pra gente. E eu acho que muito a partir disso, a gente também foi moldando e modelando o que a gente conseguiu fazer no disco, a partir de feedbacks de ou pessoas próximas, ou de ouvintes, ou de gente que ouvia na rádio e veio atrás e mandou um DM ou mandou uma mensagem para alguém. Então, sem dúvida nenhuma que foi resultado disso, da gente parar para ouvir também o que as pessoas estão dizendo, porque como é um som em português, a gente, para todo mundo, acaba sendo um lugar novo, um lugar onde a gente precisa aprender e ouvir. Então, eu acho que começou, eu acho que vai muito daí.
1: Hoje, não, de um tempo para cá, né, principalmente de pandemia para cá, o lançamento do single se torna um certo termômetro para o lançamento de um álbum de um artista, né? Justamente por isso, para ver o feedback, se dá um norte. Aí, no caso de vocês, já falando do álbum em si, né, da concepção dele, quando você cria um álbum, você cria um conceito, e esses singles entraram. Como é que foi o processo de criação, Henrico, e como essas duas faixas ajudaram a montar esse conceito do crivo das faixas?
0: Cara, eu acho que, como eu te disse, né, essas faixas acabaram, os dois primeiros singles acabaram moldando muito do que a gente vinha fazer depois. A segunda parte, que seria, eu conto a segunda parte como o lançamento do disco, eu acho que a gente acabou tendo, né, uma mudança de direção artística, e a gente acabou fazendo por nós mesmos, porque eu acho que todos nós já tínhamos já uma ideia tão formada do que viria a ser o disco, que não fazia muito sentido a gente colocar ali alguém que fosse num caminho contrário do que a gente estava imaginando e esperando e criando expectativas sobre. Até para a parte da criação das músicas, quando a gente sentou para compor mesmo o disco, na verdade é uma reunião de vários de composições de épocas diferentes, né? Sem dúvida nenhuma, os dois singles moldaram o que é o disco. Eu acho que dos dois primeiros singles para o disco, eu acho que houve uma evolução, até um amadurecimento. Eu acho que a gente conseguiu imprimir um pouco mais quem somos, e o que gostamos e o que ouvimos e no disco, do que nos dois primeiros singles. Mas um trabalho como um todo, eu acho que significa, esse disco significa muita coisa, assim. Eu digo, no meu ponto de vista, né, como artista, né, eu me coloquei num lugar onde eu não era, para mim era um lugar desconhecido, e para mim foi um desafio, foi gostoso poder trabalhar com isso, fazer isso, me instigar a ouvir mais, a entender mais, a tentar chegar mais próximo dos artistas que a gente gosta e que a gente ouve aqui do Brasil. E tentando misturar também essa sonoridade um pouco mais gringa, um pouco, né? Então, eu acho que é isso aí.
1: Você comentou das composições. Algumas já tinham e algumas são novas, é isso?
0: Algumas já tinham e algumas são novas. Algumas, as que já tinham, acabaram passando por um. Cada um, quando foi

0: gravar o seu instrumento, acabou colocando ali, imprimindo ali, né, um pouco dele mesmo. Então a gente acabou lapidando e deixando as músicas mais com a cara de banda, não com cara de Henrique, o compositor, mas sim com uma cara de banda. Então, por exemplo, o Thiago, baterista, ele ouve muito música original americana. Ele gosta muito, por exemplo, do baterista do Toto, do Portaro, tocando. Então, ele tentou imprimir, de alguma forma, o Portaro no nosso trabalho, mas não de uma forma proposital, mas é porque ele aprendeu a tocar batera ouvindo Portaro. Então, tudo isso acaba contribuindo, né, para as composições e para o jeito que a gente lapidou e pensou as músicas. Se você ouvir como elas eram na demo, quando eu produzi as demos, tudo, gravando ali meio que ideias e do produto final, eles são completamente diferentes uma coisa da outra, sabe? Tipo, tem música que nem se parece com aquele embriãozinho ali e acabou virando uma outra coisa.
1: Eu sei que filho é filho, né, cara? Mas tem alguma faixa que sim, ou algumas que te toca mais de perto por algum motivo?
0: Ah, tem, cara, porque eu tava passando por um momento muito delicado, principalmente na composição. Eu componho de uma forma diferente. Eu faço música, depois eu faço a parte instrumental, depois eu faço letra. Tem gente que faz o contrário. Eu acho que isso é muito pessoal, é muito
1: Claro.
0: como cada um enxerga e como cada um prefere fazer. Então, até a parte instrumental já tava um pouco mais feita, mas no meu. Minha vida pessoal estava passando por alguns momentos um pouco delicados, então eu consegui colocar também um pouco daquilo que eu estava sentindo. Acabei perdendo meu pai no processo, e eu acho que tem músicas ali que talvez soem para as pessoas que eu estou falando num relacionamento de um homem e mulher. Na verdade, eu estou falando num relacionamento do que eu tinha com o meu pai, porque eu tinha. Meu pai foi um cara que faleceu com 99 anos de idade, foi um cara que fugiu da Segunda Guerra Mundial da Itália, chegou aqui no Brasil sozinho, sem nada. Como todo mundo, né, cara? Meu pai é meu herói. Então,
1: Meus sentimentos, né? Que independente da data, ficam nos sentimentos. É
0: obrigado,
1: você e a
0: irmão.
1: família, viu?
0: Obrigado, irmão. Muito
1: Imagina.
0: obrigado.
1: Aproveitando essa questão da concepção de forma geral, o nome Alto. Né? E até a capa você tem um aviãozinho lá que eu achei muito legal.
0: Aviãozinho de papel. Uma
1: Exato.
0: coisa lúdica, né?
1: Bem, vi bastante, bastante lúdico. Chama atenção, gostei mesmo. Esse alto tem a ver mesmo com um alto astral, uma vibração diferenciada? O que é o conceito do alto?
0: Cara, com certeza tem muito a ver com isso. E numa dessas minhas viagens, é muito engraçado que quando você viaja de avião e você olha pela janela, você vê o mundo, as coisas pequenas, né? Então, parece que quando você está do alto, os problemas são menores. As coisas parecem pequenas. Então, e eu estava passando por um período tão pessoal, né? De novo, tão complicado, que eu me coloquei num outro lugar quando eu fui pensar no nome da música. Eu me coloquei na grande fotografia, no macro. E foi daí que eu pensei no nome alto, que do alto tudo parece pequeno, problemas, etc.
1: Beleza, esse é o Henrico, meu convidado, um cara super gente boa, falando da sua banda Canvas e do álbum Alto. Agora vamos com um hit que segue bombando aí nas plataformas. Se você sentir saudades, Canvas no MPB Unesp.

0: Muito bom, esse é o grupo Canvas. Henrico, agora, como estão as perspectivas de shows e trabalhos do grupo?
1: Cara, a gente está negociando datas, né? Então, assim que a gente conseguir fechar tudo, a gente vai lançar nossa agenda no nosso Instagram, nas nossas páginas de mídias sociais. E agora a gente acabou, na verdade, colocamos ontem no ar 6 músicas tocando ao vivo no estúdio do Fábio Yamamoto, que é o guitarrista. Ele tem um estúdio espetacular em São Paulo, onde nós gravamos 6 faixas. E até tem um cover ali que pra mim é muito especial, que é uma das minhas bandas prediletas, que é o Stone Temple Pilots. A gente fez um cover de Interstellar Song, pra mim é uma música maravilhosa. A gente fez um cover mais funkeada, um pouco mais aquele movimento americano anos 70 ali. Então a gente acabou de lançar essas 6 músicas para as pessoas verem também como é que é a banda tocando ao vivo, né? Porque a gente não tinha nenhum registro disso ao vivo. E agora, cara, com o lançamento do disco, a gente está em primeiro lugar agora, teve a virada de faixa, né? A primeira música foi Se Você Sentir Saudades, que foi o primeiro single que rolou nas rádios. E a segunda agora, começamos com Asas. E está em primeiro lugar no Rio Grande do Sul, em várias cidades. Uma execução muito legal, uma receptividade muito bacana, e vamos continuar. A ideia é a gente conseguir divulgar para o Brasil e conseguir viajar, cara, e conseguir tocar. Eu acho que isso, na verdade, o músico sem isso, ele não é absolutamente nada, né? A gente precisa de público, a gente precisa de plateia, porque tudo que a gente faz culmina nisso, né? A gente faz todo um trabalho por trás para conseguir chegar na frente do palco e dar para as pessoas aquilo que toda essa bagagem de trabalho que foi feita atrás, né? Então, a ideia é essa, cara. Então, os próximos passos, eu acho que é isso, fechar nossa agenda, né? Que algumas coisas de negociações ainda. Então, daqui a pouquinho, sair tocando aí para tudo quanto é lado e aonde que convidarem a gente vai com o maior prazer do mundo.
2: Legal, é isso aí. E a estrada é tudo, né, cara? Pro músico, a estrada é a vida, né?
1: É a vida, cara. Porque sem a estrada, nada faz sentido, né? Eu tenho muitos amigos que são músicos de estúdio, tudo. Claro. Que veem a música, enxergam a música e recebem, né, de uma outra forma. Que também não tá errado, de jeito nenhum. Sim. Só que pra música popular é muito difícil, né? A gente precisa do público, a gente precisa
2: Claro.
1: Das pessoas.
2: E ainda mais autoral, né, cara? E música
1: Exato,
2: autoral.
1: Irmão.
2: É mais autoral, né,
1: cara? Exatamente, porque qual que é a graça de fazer as coisas se a gente não consegue ver a reação das pessoas na hora que a gente for executar ou tocar aquilo ali, que a gente teve tanto carinho e trabalho pra poder fazer, né? Então, é isso.
2: Legal. Hoje, nesse período de banda, tem algum momento, pode ser até da gravação, alguma passagem emblemática para você, Henrico, que te marca de alguma maneira, sei lá, a coletividade, ou um espírito de banda, ou um espírito de vocalista, algum momento que você possa sinalizar aqui agora?
1: Cara, amizade, irmão. Demais, assim, porque é que nem eu falei, né? O Thiago Biasori, baterista, e o Fábio Yamamoto, guitarrista, nós já nos conhecíamos. Mas os outros que entraram com a mesma vibe, assim. Então, foi muito bom a gente conseguir equalizar isso e transformar o nosso trabalho em prazer, em amizade, em ter prazer de estar ali. Porque eu tenho 2 filhos pequenos. Sair de casa para ensaiar à noite não é uma coisa que é muito prazerosa, né?
2: Sim.
1: Mas faz parte do ofício, faz parte do trabalho. Mas são nesses momentos que, por conta dessa amizade que a gente tem, encontrá-los acaba sendo um prazer. Acaba fazendo parte também desse trabalho tá com um sorriso na cara, tá bem. Então, eu acho que se eu pudesse, cara, sei lá, resumir a banda é amizade, sabe? E eu sou muito grato a isso, cara, porque eu já tive outras bandas, às vezes você tá com pessoas que têm ideias diferentes de você, que é normal também. E nessa banda a gente conseguiu reunir pessoas que são, que pensam mais ou menos igual, que tem mais ou menos a mesma base, sabe? Eu digo de influências. Então isso é muito legal, assim. Isso foi muito bom.
2: Indo um pouco além da amizade, Henrico, hoje, nesse contexto você tá falando, tá? Mas tirando um pouco, pensando na sonoridade e na obra que vocês já criaram, música, letra e tudo mais. Em algumas palavras, você consegue definir a obra do Canvas?
1: Cara, posso falar o que eu sinto quando eu ouço?
2: Claro.
1: É muito legal, porque mesmo quando eu ouço o disco, mesmo tendo produzido, mesmo tendo ouvido aquelas músicas 50 mil vezes, eu passo um tempinho sem ouvir, e mesmo ensaiando tudo, eu passo um tempo sem ouvir, quando eu coloco de novo, cara, me bate uma coisa boa, bate uma coisa... Cara, ele é leve. Eu acho que a palavra, eu acho que é paz, leveza. E era isso que a gente queria desde o início, assim, que isso transparecesse, que não fosse nada forçado, que não soasse nada forçado, porque não é, é só a tentativa dos metaleiros aí de fazer reggae.
2: Muito bom. Agora, em tempos atuais, cara, muito se fala de IA e tudo mais. Vocês chegaram a usar alguma coisa nesse sentido? E você é a favor dessas relações música IA, música feita por IA? O músico sempre vai ter o seu espaço? Qual que é o seu pensamento, uma breve reflexão sobre isso?
1: Cara, não usamos. Não tenho problema com IA, mas não usamos, porque sou meio das antigas, cara. Eu ainda tenho muita letra, que eu ainda tenho caderninho, ainda anoto, ainda trabalho ainda um pouco mais dessa forma ainda. Não tenho nada contra. Eu acho que IA faz coisas fantásticas na música. Tem até um cara que eu esqueci agora, eu acho que é o Professor, acho que é o cara que tá no Instagram, que ele pega, por exemplo, músicas de rock, músicas de metal, e transforma em uns punks, anos 70, aquela coisa meio James Brown, aquela coisa meio Earth, Wind & Fire, tipo, cara, e deixa aquilo maravilhoso, assim, dá uma roupagem nova. Assim, eu não tenho nada contra. Eu acho que quem trabalha com isso há um tempo... Quando você ouve alguma coisa de IA, transparece, porque não tem peso. Eu digo, como que eu vou traduzir isso? Elas ficam um pouco superficiais demais. Não sei se eu consegui ser claro.
2: Entendi, sim, sim.
1: Quando quem trabalha com isso, ou quem consome demais... Bate o ouvido numa coisa dessa, você já identifica na hora. Você não precisa de nenhum outro tipo de ferramenta para falar, cara, isso daí é IA, sabe? E eu tenho visto algumas bandas que têm usado até um pouquinho a mais de IA do que, na minha opinião, seria legal ou adequado. Mas, como eu disse, cara, cada um. Eu acho que todo mundo tem espaço. E outra, né, irmão? É o que eu falei, tipo, todo trabalho que a gente faz de background, ele é pra gente, ele combina no palco. Então, ainda, a IA ainda não tá ali em cima no palco. A partir do momento que ela tiver, irmão, aí o bicho vai pegar, mas enquanto ela não tiver, tá tudo certo, a gente ainda vai estar lá.
2: E mesmo assim, né, Henrico, a IA não tem a energia do humano, né, cara? Então não vai ter energia do cantor, não vai ter energia do guitarrista, não vai ter energia do baterista. Então, nesse contexto, não vai suprir. Ela pode suprir, infelizmente, talvez um emprego em um determinado show, alguma coisa, mas a energia do ser humano não vai suprir nunca.
1: É a mesma coisa que você fazer um arroz sem tempero, irmão. É a mesma coisa, cara. IA, pra mim, é isso daí, sabe? É aquela coisa sossa, aquela coisinha meio que você fica assim, tá. É que nem eu te falei, esse trabalho desse cara, esse trabalho, sei lá, o que esse cara faz, o Professor, né? Eu acho muito legal o que ele faz ali. Mas, cara, eu não paro pra ficar ouvindo as músicas do Professor. Eu paro pra ouvir bandas.
2: Sim. Mas cada um na sua praia, né?
1: Cada um na sua praia, irmão. Se tem gente que gosta e consome esse tipo de coisa, seja feliz, hein? Vamos ser felizes e vambora.
0: Legal, e agora vamos com mais som. Vamos escutar Under the Bread, do Red Hot Chili Peppers, que mostra um pouco as influências que a banda Canvas tem desses grandes nomes da música californiana. Som na caixa.

0: Sonzeira aqui em nosso podcast, uma versão muito bacana do Red Hot Chili Peppers, executada pela banda Canvas. Henrico, agora indo para o bloco final do nosso bate-papo, falando um pouco sobre você, como ocorreu a sua relação com a música? Você vem de uma família de músicos, como foi o start para adentrar esse universo musical?
1: Cara, muito pouco, assim. O meu pai era um cara que sempre foi muito italiano, né? Ele sempre foi muito apaixonado por Frank Sinatra e principalmente pela música, pelos tenores, aquela coisa. Como ele era um cara muito das antigas. Então, ele sempre foi uma pessoa muito estressada. Então, o meu background sonoro de casa sempre foi pouca coisa. Minha mãe gostava de Elvis. E meu pai gostava de Frank Sinatra. Basicamente era isso. Eu que acabei me interessando muito, muito cedo por música e comecei a ir atrás. Eu me lembro que até em uma viagem eu enchi o saco dos meus pais, que eu passei na frente de uma loja de disco e vi a capa do acústico do Alice in Chains.
2: Olha.
1: E aí eu falei, pô, por favor, vai, por favor, enchi o saco deles a viagem inteira. Bom, no final das contas, no final da viagem, meu pai me deu. E pra mim, aquilo foi um grande start, irmão.
2: Uhum.
1: Então, o Unplugged do Alice in Chains. Ao mesmo tempo, tinha muita coisa boa rolando, o Jagged Little Pill da Alanis Morissette. E aí você vai pro lado do metal, tinha o Number of the Beast. Então tinha muita coisa legal, assim. Mas de casa mesmo, sou apaixonado por Frank Sinatra até hoje. Cara, se colocar Frank Sinatra aqui, eu vou chorar, irmão. Quando o Frank Sinatra ali pra mim, ninguém faz que nem ele.
2: Sem dúvida.
1: Ele era, na minha opinião, ele foi o maior crooner da história. E mesma coisa de Pavarotti, Elvis também, que era uma coisa que minha mãe gostava. Então, eu acho que na minha casa mesmo, esse background ele foi mais.
2: Legal. E depois você foi estudar, cara? O que veio primeiro? Foi um violão, assim, que você foi se interessando, brincando em rodas de amigos, essas coisas, meio esse caminho, assim, cara?
1: Primeira coisa que veio foi um violão, irmão. E aí, tentando tirar Ivan Flow, tentando tirar essas coisas do Tang, do Pearl Jam. E aí... Eu, pra falar real, irmão, eu sou péssimo pra tocar. Eu arranho. Precisar pegar um violão aí pra... Até pra compor eu preciso ter o básico. Uhum. Mas eu digo pra todo mundo, eu não sei tocar. Mas pegar um violão aqui, a gente se vira. Mas o meu primeiro instrumento, de fato, foi um violão. Um violão... um de Jorge. E foi de lá que tudo começou. E até as primeiras composições, foi assim que eu peguei o meu primeiro violão. Foi arranhando ali, aprendendo em revistinha como fazer os acordes. E ali, já num caderninho ali, já ia anotando e escrevendo e rabiscando uma letrinha. E a minha primeira banda de moleque, assim, veio muito cedo também. Então, eu acabei pegando muito da influência da rua, dos meus amigos e da galera ali. E muito desse rolê do... É engraçado falar, né? Mas muito nesse rolê da galeria do rock, cara. Porque ali tinha-se tribos e ali você conseguia ter... Você se encontrava, né? Ainda mais pra quem tava ainda naquela época ainda do skate e tudo ali, você conseguia encontrar pessoas que também tinham o mesmo interesse que você e você conseguia conversar de igual pra igual sobre bandas, shows, bootlegs... Aquele pirata que saiu lá do Rancid, lá gravado, não sei aonde, na casa de não sei quem. Então, ali a gente conseguia se municiar de coisas novas e experiências e discos novos. E aí depois a gente ia atrás, mas... Não é? Cara, no final das contas, eu sou muito saudosista, cara, porque essa época pra mim foi maravilhosa.
2: Foi mesmo. Pra mim foi tanto também, Henrico, que virou TCC do meu trabalho de jornalismo. Foi sobre a galeria.
1: Que sensacional, cara. Que sensacional. Galeria, cara, a galeria, ela tem uma. Cara, assim, eu sou apaixonado por aquele lugar até hoje, assim, me arrepia. Passar lá na frente me arrepia, cara.
2: É legal demais, né? Mas anos
1: é legal demais, cara.
2: Sensacional.
1: Aquilo é sensacional.
2: Virou mesmo, foi o meu TCC de jornalismo. Henrico, e rapidamente, antes de fechar, você falou dos Estados Unidos, como é que você foi para lá, cara? Assim, nesse sentido musical, tá? E depois, para essa adaptação, quando você volta para o canvas, como é que você faz a adaptação da voz, por exemplo? Porque a sua voz casa muito bem com o som que vocês fazem hoje. É até difícil ouvir hoje eu pensar num metal, até com a sua voz, por ser mais rouca, ter esse timbre diferente. Como é que foi essa questão, cara?
1: Eu comecei, eu comecei a compor umas músicas, isso no final da faculdade. Eu tinha uma banda aqui em português até, mas cantava mais, era uma coisa meio esquisita. E aí no final dessa banda, no final da faculdade, eu comecei a escrever umas músicas em inglês, gravar naqueles gravadorzinhos de fita. E aí um dia eu fui lá num estúdio de uns amigos, mostrei essas coisas, falei, cara, tô querendo gravar isso daqui, cara. E aí os moleques ouviram e falaram, pô, legal, mano, vamos montar um time aí, bora gravar essas músicas aí. Bora, bora. Despretensiosamente. Assim, todos. Vambora, vamos tentar, vamos fazer, vamos ver o que que dá. E aí montamos um time, cara, aliás, um time muito bom. Cara, as músicas saíram legais, assim. A gente começou a ouvir aqui. Parece que mais atenção.
2: Uhum.
1: E nas nossas conversas ali, a gente falou, cara, a gente poderia tentar mixar e masterizar essas músicas lá fora, lá nos Estados Unidos. Vamos procurar algum produtor que esteja interessado. E a gente começou a mandar para alguns produtores que pra gente, a gente admirava pelos trabalhos que eles tinham feito de bandas que, né, que a gente era fã. E um deles acabou sendo esse cara, chamado Jay Baumgartner. Ele foi o cara que ouviu o Cruz, na época se chamava-se Monte Cristo. E ele gostou. E ele falou... vocês querem mixar? Vocês querem fazer? Falei, a gente quer mixar. Tá bom. Aí um dos moleques da banda falou, cara, se importa se a gente for pra aí, pra acompanhar a mixagem? Ele falou, não. Aí a gente se ajeitou ali, pum, montamos um timinho e bora pros Estados Unidos pra mixar essas coisas. No final das contas, cara, tipo, o Jay Baumgartner foi um cara que produziu, cara, assim, ó, Linkin Park, era um cara, cara, gigantesco. Evanescence, toda aquela... Nossa. Fiona Apple, toda aquela galera da Beck, toda aquela galera dos 99 2000 ali, passou na mão dele. Era um cara muito grande. E aí, cara, a gente foi pra lá tudo pra mixar essas músicas, a gente começou a mixar as músicas, o cara começou a gostar essa vibe, assim, tudo, e ele falou, cara, vocês, quando a gente gravar um disco aqui, vocês estão afim de ir embora ou vocês querem ficar por aqui? Olhou pra cara do outro e falou, mano...
2: É agora, vou ficar, né?
1: Bora.
2: Lógico.
1: Ele falou, tá, beleza, então vamos pensar em gravar um disco? Olhou pra cara do outro e falou, cara, já? Vambora! A gente não tinha nem onde ficar, mano. Dormimos na rua, dormimos no chão um tempão ali, arrumamos um pico ali, se vira. Cara, você tem uma noção, você tem uma noção. Eu falei pros moleques, falei, cara, meu pai já tinha idade naquela época. Você tem uma noção. Eu falei, cara, eu vou precisar ir pra lá pra dar um suporte ali, monto uma mala e volto. O moleque falou, mano, eu não vou nem voltar. Os caras foram com uma mala e com uma mala os caras ficaram. E vambora, E, cara, foram assim, foram 8 anos espetaculares, assim. Eu conheci muita gente legal, muita gente que eu admirava, E pra mim isso foi uma experiência espetacular, assim, até de subir no palco. A gente subiu no palco nos festivais gigantescos, com as bandas que, cara, que eu sempre admirei. Então, foi um período na minha vida que eu guardo com muito carinho, assim.
2: Imagino.
1: E eu falo pra minha esposa, eu falo, cara, parece uma outra vida. Parece, sabe, parece... Teve dois Henricos, assim, sabe? Tipo, esse Henrico foi pra lá, fez essas doideiras aí. Morou 3 meses no motorhome e o outro Henrico aqui, fazendo as coisinhas, tudo, ajudando o pai.
2: Pai de família.
1: Pai de família, irmão. Pai de família, acordando 5 horas pra limpar a fralda. E embora.
2: E o som não para, é isso aí, cara.
1: E o som, graças a Deus, não para e não pode parar.
2: Legal, muito bom. Cara, e para finalizar, deixei os contatos do Canvas, tá? Para quem quer seguir vocês nas redes, contratar seus shows, fica à vontade, Henrico.
1: Irmão, para todo mundo que tá ouvindo aí a gente, é arroba Canvas Banda. Principalmente, a gente acaba ficando mais atuante mesmo no Instagram, né? E lá você vai ter o contato do Cris Torniolo, que é o cara que é nosso manager, que acaba cuidando de todos os shows, agendas, tudo. Então, cara, arroba Canvas Banda. E mandar um abração gigantesco para o Cristo Niolo e para a Tati Pugliese também. Tati é a nossa assessora de imprensa, uma pessoa maravilhosa, uma amiga que, na verdade, começou, a gente virou amigo porque ela também trabalhava com a gente no Cruz. Então, é uma pessoa que eu tenho um carinho gigantesco, gigantesco. Então, um mega abraço para eles. E é isso, irmão. Arroba Canvas Banda.
2: Legal. Enrico, prazerzaço falar contigo, cara. Real, se deixasse, a gente ficava aqui proseando até. E parabéns pelo trabalho, cara. E qualquer novidade, as portas estão abertas aqui. Muito sucesso para vocês nessa etapa, viu?
1: Renato, foi um prazerzaço, irmão. Primeiro, perguntas sensacionais, clima descontraído. É mais nessa vibe, nesse rolê que eu gosto. E foi um papo sensacional. A gente está aqui, continua as ordens. Muito obrigado por receber a gente. Muito obrigado de coração mesmo. Muito obrigado pelos elogios. E é isso aí, irmão. Se Deus quiser, daqui a pouco estamos por aí também tocando aí. Vamos se ver. Valeu, Renato.
0: Maravilha! Esse foi Enrico Minelli, líder da banda Canvas, um cara gente boníssima, talentoso. E para finalizar, vamos escutar Asas. É isso aí, um grande abraço a todos e até o próximo MPB Unesp. Valeu!

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2: 20 horas e 59 minutos.
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Olá, você está sintonizado na Unesp FM e a partir de agora acompanha as histórias musicais do rock. Eu sou Ricardo Bizarra e fico com você na próxima hora com o programa Esse Tal de Rock and Roll, seleção musical que destaca a pluralidade do gênero, as curiosidades, vertentes e gerações. Hoje, por essas ondas, Floodlights, The Police, The Outlaws, The Rolling Stones, Chuck Prophet, também The Dead Daisies, Cheap Trick e muito mais. E para começar,